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0: É o Zarco nesta manhã de quarta-feira com a Rádio Comercial. Bom dia, eu sou o André Penin, estou com a Mariana Pinto. Já estamos no dia 12 de agosto, Mariana.
1: É absurdo, não é?
0: 12 de agosto, como assim? Estamos quase a meio.
1: No outro dia falámos nas manhãs da Comercial, lembro-me, sobre pessoas que já estão a pensar nos presentes de Natal. E eu sei que esta conversa parece sempre muito estúpida, mas não é assim tão parva quanto isso. Porque se começarmos, não esteja já assim a olhar para mim. Se começar já, eu não estou a dizer comprar. Uhum. Eu estou a dizer pensar. Se começares agora a pensar, vais poupar trabalho, percebes? Trabalho que não vais ter depois em novembro, em dezembro, quando andares barata, tonta, louco. Uhum. Ai, não sei, o que é que eu ofereço? Não sei. Pensa,
0: Mariana,
1: já.
0: Não vou pensar. E acho que se neste momento estivesse a pensar nisso, precisava de rehab.
1: É para aí que vamos agora.

0: No matter where you go, não se atrase. Já vamos a caminho das 6 da manhã. Bom dia, boa manhã de quarta-feira. Está comigo André Penin e com a Mariana Pinto.
1: Vamos ficar aqui consigo até às 7. Está prometido, não vamos a lado nenhum. Até porque já a seguir, Emily Sandé, aqui na Rádio Comercial, é já depois disto.
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0: temos Noah Kahan. Ele vem com amigos, vem com a Adele, a Leonora Roja e a Brandi Carlile.
1: Ah, casa cheia.
0: Sim, sim, vem toda a gente.
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0: Brandi Carlile com The Story, a música que levou Mariana Pinto ao altar.
1: Pois foi, eu sei que sou suspeita, mas foi ou não foi um momento lindo?
0: Foi lindo.
1: Foi muito lindo.
0: Eu chorei. Não chorei.
1: Não choraste, não. Já tivemos esta conversa, eu já perguntei ao André se ele chorou e com muita pena minha não aconteceu.
0: Mas estive quase ali há alguns
1: momentos. Não tiveste nada, não inventes.
0: Estive sim.
1: Tu és uma pedra, não choras. O André não chora. Eu choro por mim, por ti e por toda a gente, quase. Bom, Eminem e Rihanna chegam já a seguir à Rádio Comercial, assim como David Fonseca, por isso não saia daí.
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0: sexta-feira, quando for mais ou menos 1:30 da tarde.
1: E do Paulo Rico passamos para o Paulo Miranda, que nos vai atualizar o trânsito pela primeira vez esta manhã numa oferta Benacar. Bom dia, Paulo.
2: Olá, bom dia, André. Nesta altura temos então um acidente em Lisboa, na Avenida de Brasília, já depois de Alcântara. Trânsito aí um pouco mais condicionado, não há fila no local, mas convém ter especial atenção se vai circular então na Avenida de Brasília, na ligação de Algés para o Cais do Sodré. Passando para a ponte 25 de Abril, o trânsito circula sem quaisquer dificuldades a esta hora. A segunda circular, o IC19, o eixo Norte-Sul, A1 e A8, ainda com trânsito a circular sem quaisquer problemas. Passando para a cidade.

0: É a Taylor Swift a fazer-lhe companhia nesta manhã de quarta-feira aqui na Rádio Comercial. Bom dia, boa viagem, se for caso disso. Eu sou a Mariana Pinto, estou com o André Penin.
1: E o Pedro Ribeiro já deve estar quase a chegar.
0: Deve.
1: Ele acordou um bocadinho mais tarde que nós.
0: Uhum.
1: Porquê? Porque é um sortudo.
0: Pois é, não tem de acordar tão cedo.
1: Não, Mariana, sortudo é o nome desta música.
0: Ah, isto é uma ligação.
1: É ligação, sim.
0: Estás a passar muito tempo, de facto, com o Pedro Ribeiro.
1: São os Napa.

0: São os Napa na Rádio Comercial com música nova, chama-se Sortudo. E sortudos seríamos nós, eu e o André, se agora pudéssemos ir dormir um bocadinho, mas não vai acontecer.
1: Não vai acontecer. Não. Até porque Pedro Ribeiro já cá está e não nos deixa ir.
0: Pois não.
2: Vocês fazem de mim pior, já pior do que sou. E depois, vocês contam histórias às pessoas.
1: Contamos nós.
2: Vocês contam histórias às pessoas. Quando toda a gente sabe que o primeiro a chegar e a abrir mesmo a rádio sou
1: claro,
2: eu.
1: Claro.
2: É, eu é que tenho a chave.
0: Sim, aliás, o Pedro nem vai a casa, já tem aqui um quarto e tudo, não é?
2: Minha amiga,
1: já falta
2: eu
1: mais.
2: Passo cá mais tempo do que em casa.
0: Desabafa.

0: Toquem
1: Tudo
0: a Mundo no Bruno Mars.
1: Vai tocar.
0: E bem.
2: Portanto, vamos ter astrologia, é isso?
1: Astrologia.
0: De repente não lembro de mais nenhuma.
1: O eclipse toma conta de tudo.
0: E mas acho olha, muito bem.
2: Bons temas para um segundo músico. Obrigado, Pedro.
1: Ah, pois
0: ora,
1: era.
0: Pois, é.
1: Pois era. E algumas eu acho que eu próprio, que as escolhi, não ia adivinhar. Mas,
0: Pedro, mas também já estamos habituados a um Pedro que normalmente não adivinha muita coisa.
1: Ah, como é que ela se chama?
3: Ontem foi assim.
1: Amanhã já sabe, eclipse total do sol. Toda a gente a falar disso. Está aqui um ouvinte das manhãs da comercial, a Teresa, a dizer onde é que, a perguntar onde é que pode arranjar óculos para ver o eclipse, que estão esgotados em todo lado. Ela não consegue encontrar, se alguém conseguir ajudar.
4: Para quem não consegue arranjar óculos para ver o eclipse, há outras alternativas que também protege os olhos sem causar danos. Tem até bons conhecimentos nas metalomecânicas. Os vidrinhos, os soldadores, atenção, o número 12, acho que não dá, mas o 14, sim,
1: o 14,
4: já protege.
1: Especificamente.
4: Quem tiver bons conhecimentos em metalomecânicas e conhecer soldadores, peça-lhe as máscaras de soldar. Deve ser giro. Black Hole
3: Sun. 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
1: Isto é uma coisa tão rara, tão incomum de acontecer, que o melhor, e repare na ligação, é ver isto, experienciar o eclipse com someone you love. Enfim, foi o possível e é cedo para todos.
3: Are you ready? Go. 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
1: Ainda estou a lutar para voltar ao horário normal.

0: Em sardinha.
1: Mas é que sem.
0: O quê?
1: Mas vou-te explicar uma coisa.
0: Não pode ser.
1: E olha que eu adoro linguiça.
0: Vocês
1: mas
0: estão é sozinhos nisto.
1: Sem nenhuma hesitação. Quer dizer, é simples.
0: Tenho a certeza que o WhatsApp está todo comigo.
1: Sardinhas, time sardinha, crias o WhatsApp,
0: não,
1: sardinha.
0: Não,
1: sardinha,
0: a linguiça. Linguiça.
1: Essa miúda não sabe o que é bom, sardinha, não. Sardinha, sardinha.
0: Não acredito.
1: A Mariana não sabe viver. Mariana não sabe viver.
2: 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Eu relembro um célebre jantar de Natal que nós somos todas as pessoas que estão aqui estiveram nesse jantar.
1: Sim, sim.
2: Em que Mariana só comeu chouriço.
1: Sim, sim.
0: Porque eu não gostava do resto, lembras-te?
1: Era o quê? O que é que eram já?
0: Era espetada, eu não gosto de espetada.
2: Nada do que havia na espetada a Mariana gostava.
0: Não.
2: Só o chouriço.
0: Então eu só te lembras-te sempre. Claro.

A música do meu tempo de hoje sente inúmeros sentimentos. Tá bom? Esta música chama-se Betcha by Golly Wow. O título é maravilhoso, parece um dialeto. Anos 90, bem medidos. Ele não anda, ele flutua.

0: Este eclipse total do Sol é uma rara oportunidade para Portugal continental. No entanto, só numa pequena zona do Parque Natural de Montezinho, em Bragança, vai ser possível ver o fenómeno em todo o esplendor. A diretora da Ciência Viva, Ivone Fachada, explica o que se pode ver mais logo.
1: Que este talvez seja o eclipse solar mais profundo e com grau de ocultação maior. Como será visível em todo o país, apesar que com graus de ocultação diferentes, não é? Que vão desde os 94% aos 99%, eu acho que é um fenómeno que ninguém deve perder e obviamente deve fazê-lo em segurança.
0: Os especialistas aconselham óculos especiais e certificados para ver este fenómeno. Nesta zona do Monte...

0: onde houve um rumor que ia ser lá, pá, houve um levantamento popular no Funchal. Mas ontem
1: foi mantido em segredo até.
0: Foi mesmo mantido em segredo. Ah, e também porque, como dizias, isto foi uma cerimónia privada. Eles não foram à igreja casar, portanto foi uma coisa privada, não deram por ela. Felicidades aos noivos que certamente estão a ouvir.
1: Não sei.
0: 7:02. É que nem sequer havia trânsito assim especial em Cascais, nem nada. Ninguém soube.
2: Ninguém se apercebeu.
0: Conseguiram manter isso em segredo. Olha, bom dia.
2: Olá, bom dia, Pedro.
0: Há trânsito?
2: Há trânsito. Temos agora a informação de que há um acidente no Algarve, na ligação de Vila Moura para Albufeira, na estrada municipal de 526.

0: E algumas podem ou não ser um bocado forçadas, talvez. Poderei ser acusado até de fazer batota neste jogo, mas eu quero já dizer que a frase da manhã é: não é batota, é ciência. Está bom? A seguir.
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0: A recordação do Soundgarden na Rádio Comercial no dia do eclipse. 7:15. Estamos só a começar.
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0: É aqui, bom dia. Toda a gente está a falar do eclipse. Nós também vamos falar e vamos falar hoje com quem percebe mais do assunto. Depois das 9 vamos receber aqui o professor Pedro Mota Machado, que é Comissário Nacional do Eclipse do Sol 2026. Ele tem coordenado todas as ações à volta deste eclipse e o conteúdo científico e a divulgação desta iniciativa ao país, e vai estar a conversar comigo depois das 9 da manhã. O eclipse parcial começa às 18h33, eclipse total às 19h30. Atenção que o eclipse total às 19h30 dura, na verdade, 26 segundos. Não está previsto um outro eclipse total solar a atravessar Portugal nas próximas décadas, portanto aproveite bem esses 26 segundos, sobretudo os sortudos que vão estar no Parque Natural de Montezinho, em Trás-os-Montes. Tudo vai acontecer entre o Sol e a Lua, num só céu. Eia, pá, fui buscar esta música. E estou contente.

0: temos estado todos a olhar muito para o céu e há uma componente de preocupação que tem que existir também, que é, e que passa pela a coisa básica de, atenção, não olhe diretamente para o sol. Aliás, há aqui um testemunho que eu vou passar, é um bocadinho longo, mas vale a pena cada palavra, que é um testemunho de um médico que deixa alguns alertas, um médico que está a ouvir as manhãs da Comercial. Avance, doutor.
1: E a Rádio Comercial, eu enquanto médico estou um pouco preocupado com as consequências que as pessoas possam ter na visão e consequências irreversíveis, agora com o eclipse. Isto porque o sol, apesar de estar em grande parte tapado, se por um lado vai dar uma falsa sensação de segurança, porque vai estar mais escuro

0: porque o sol, apesar de estar em grande parte tapado, se por um lado vai dar uma falsa sensação de segurança, porque vai estar mais escuro e as pessoas vão se sentir confortáveis em olhar mais tempo para o sol, por outro, a nossa pupila, que é aquela parte escura do olho, com este escurecimento vai dilatar, ou seja, vai aumentar o tamanho e vai permitir que a radiação penetre muito mais na retina. Esta retina é a zona mais profunda do olho e que não tem sensores de dor, como tem, por exemplo, a nossa pele. E se estiver a ser queimada, nós sentimos e vamos nos defender. Portanto, esta retina, quando estiver a ser queimada, no fundo, vai só depois, passado algumas horas, sentir-se os efeitos dos danos, e estes danos são irreversíveis. Agora, com outro aspecto tem a ver com a curiosidade. Nós vamos estar muito, muito curiosos na altura do eclipse, ao contrário do dia-a-dia, quer dizer, nós não olhamos diretamente para o sol muito tempo, mas esta curiosidade, por exemplo, está muito, muito presente no enamoramento das crianças. Também deve servir de alerta para avisarem todas as crianças, os pais, nos pais, os cuidadores, quem estiver com elas, para não olhar diretamente para o eclipse, a não ser que usem óculos, e óculos certificados. Não servem óculos antigos, não servem aqueles óculos de cinema 3D, óculos de sol, nada disso. Desfrutem do eclipse, é um fenómeno natural super, super interessante, mas com segurança. É um aviso que eu gostava de deixar toda a população. Obrigado
1: nós, a todos. Doutor, obrigado por esta consulta grátis. São 7h23, na verdade vai estar toda a gente a olhar para o céu, mas com os devidos cuidados. Não olhe diretamente para o sol. Atenção a este apelo deste médico, a quem volto a agradecer, para prevenir também junto das crianças, para não olharem diretamente para o sol no momento do eclipse, desfrutarem deste fenómeno natural, como diz este médico. Não tenho o nome dele aqui, é Jonathan. Obrigado, Dr. Jonathan, por este conselho. Na verdade, vamos estar todos em plena luz do dia, de repente, todos na lua. Na lua.
2: Então, ali, ó, pessoal. Estou na lua. Oh, take 727.
1: Tinha que ser, não é? Quem diria? 7:30 da tarde, todos na lua. Durante 26 segundos. É o que vai acontecer hoje. Dia do eclipse. Músicas à volta disso. E esta, como digo, não podia faltar. É um momento de karaoke que nos leva até perto das 7:30. Como assim não sabe a letra? Não acredito. As crianças já nascem a saber.

0: eu verifico que o absurdo desta letra não melhora com o tempo. Isto. That's the way we'll. Pois, claro que sim, pois, claro. É isso. Os lunáticos já estão no lá há muito tempo. Não é preciso o eclipse para eles estarem com essa ideia fixa. Certo. 7h28, bom dia, vamos para o trânsito. 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É bom que não esteja na lua aí no trânsito. O que é que se passa, Paulo?
1: Para já, o trânsito ainda se mantém condicionado na ligação de Loures para Lisboa e, neste caso, para o túnel do Grilo, na sequência de um acidente no ramal de Frielas. Não há para já quaisquer dificuldades na travessia da ponte 25 de Abril. No IC19, agora há abrandamentos entre Terceira e a reta dos comandos. Em Pinamanica, alguma intensidade, tal como na segunda circular, na passagem pelo Campo Grande. Passando para a cidade do Porto, sem problemas, há A44 e A1 em direção a Ponta Rábida, pouco trânsito na via de cintura interna, via norte, A3 e A28 também com trânsito regular.
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0: A28 também com trânsito regular.
1: 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Atenção. Ora bem, sol firme, céu azul em todo o país. A ideia é que isso vai ser de facto uma verdade, assim que levantar o nevoeiro que ainda se faz sentir a esta hora no litoral oeste. Atenção que à tarde céu com algumas nuvens no litoral norte e centro. Litoral norte e centro. Não no, em Trás-os-Montes, onde o céu vai estar limpo para o fenómeno do eclipse. Máximas voltam a subir hoje e bastante, devo dizer. Viana do Castelo, Porto e Aveiro 25, Ponta Delgada 26, Leiria 27, Funchal 28, Braga e Coimbra 31, Lisboa e Faro 32, Guarda 33, Viseu e Setúbal 34, Santarém 35, Vila Real

0: Ali Porto Alegre 36, Castelo Branco, Évora e Beja 38, 38 é também a máxima para a capital do eclipse, Bragança, espera esses 38 de máxima previsão. 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Informação agora no comercial, à beira das 7:30 com o Paulo Rico. Paulo, bom dia.
1: Bom dia. Portugal pode assistir hoje a um eclipse total do Sol. Primeira vez desde o início do século passado. Este eclipse total do Sol é uma rara oportunidade para Portugal continental. No entanto, só numa pequena zona do Parque Natural de Montezinho, em Bragança, vai ser possível ver este fenómeno em todo o esplendor. Não há incêndios ativos a esta hora, mas há precaução. Há cerca de 70 concelhos do interior em perigo máximo ou muito elevado.

0: e um dia de pausa. Os ciclistas regressam hoje à estrada. Sexta etapa da Volta a Portugal em bicicleta entre Santa Maria da Feira e Peso da Régua. O francês Alexis Guérin vai partir com a amarela perto da 1:30 da tarde.
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8: 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Estávamos a falar de coisas que temos no carro. E eu falei no tapa-sol. Não sei se isto tem outro nome, mas o tapa-sol.
9: E eu tive aquela capinha que se põe no vidro da frente.
10: Dobra. Sim. E eu tive aquela minha típica reação a várias coisas que o André diz, que é: o quê? Mas ninguém tem isso no carro. E ele: o quê? É imprescindível, Mariana.
11: A tua palavra, a palavra que utilizaste, André, é imprescindível.
8: Eu só penso num dia de 40 graus, deixas o carro ao sol.
10: Na praia, por exemplo.
11: Atenção, o pneu do carro ainda tem um cadeado para o volante.
12: Atenção que, de facto, hoje vai haver um tapa-sol, mas esse tapa-sol chama-se Lua. Mas é só uma parte da Lua, não, não, é a Lua toda. É the whole of the moon. Ah-ha! Então, é a grande música. Só músicas à volta da Lua e do Sol e do eclipse de hoje. Senhoras e senhores, vamos recordar os Waterboys nas manhãs da Comercial.

0: os discípulos de Mike Scott, os Waterboys e The Hole of the Moon. Não fazia-se uma emissão sobre a lua e o sol e não se passava esta música.
1: Não tem que ser.
0: Há imensa gente a pedir Bonnie Tyler e Total Eclipse of the Heart. Vai ter que ser, a dada altura vai ter que ser. Estou aqui a pensar, é uma reflexão que estava a ter. Que normalmente a Lua é só nos visita à noite, o nosso satélite natural, o império da noite é a Lua, de facto. Mas normalmente o império do dia é o império do Sol. Empire of the Sun. Forçado, talvez um pouco, mas a música é gira, chama-se We Are the People. O império do Sol hoje vai ser interrompido por uns segundos, 26 segundos, na totalidade, quando a Lua tomar conta de tudo, logo ao fim da tarde. 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

pensámos em algo especial para hoje, para ilustrar o dia, que é um dia especial, o dia do eclipse total do Sol. É uma coisa que acontece muito raramente, só voltará a acontecer daqui a 100 anos ou coisa assim. O eclipse parcial começa às 18h33, eclipse total às 19h30. O eclipse total dura só 26 segundos, 100% de visibilidade sobre este fenómeno no Parque Natural de Montezinho, em Bragança. 92% a 99% no resto do território continental e menos visibilidade sobre o fenómeno nas regiões autónomas dos Açores e da Madeira, mesmo assim entre 74% e 77%. Uma coisa parece evidente, vai haver engarrafamento hoje nas estradas do céu.

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Vai estar intenso o trânsito logo ao fim da tarde nas estradas do céu. Faltam 14 minutos para as 8 da manhã. Bom dia entre o sol e a lua até às 10. 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

0: Entre o Sol e a Lua, tanta gente a pedir o clássico da Bonnie Tyler, que nos deixou recentemente, aliás, e que morava no Algarve. A seguir, esse raro momento em que vamos recuar muito, de facto, na rádio comercial, a Total Eclipse of the Heart. Momento de karaoke com Bonnie Tyler, a seguir a isto.
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Então, bom dia, vamos a isto. Será, eventualmente, a música mais tocada nas rádios portuguesas hoje? Senhoras e senhores, o clássico Total Eclipse of the Heart, da Bonnie Tyler, no dia do eclipse. Pode ser? Vamos embora.

que é a única música que tem no título a palavra eclipse. Mas isto não escapa. Eclipse do Sol, hoje, ao fim do dia. É tão ao fim do dia que é mesmo perto da hora do pôr do sol.

pôr do sol hoje é só às 20h55, portanto há perfeitamente tempo para ver o eclipse do sol. O fenómeno total acontece às 7h30 durante 26 segundos e durante esses 26 segundos, de facto, o sol não vai poder combater a luz da lua. Can't fight the moonlight.

às 7h30 durante 26 segundos e durante esses 26 segundos, de facto, o sol não vai poder combater a luz da lua. Can't fight the moonlight. Ei! É para aqui que vamos até às notícias?

0: Passa minuto e meio das 8. Informação na Rádio Comercial, a edição às 8 é do Paulo Rico. Paulo, bom dia.
1: Bom dia, começamos com o eclipse total do Sol. É uma rara oportunidade para Portugal continental hoje, já que não acontece há mais de 100 anos e o próximo só daqui a mais de outros 100 anos. O fenómeno pode ser visto em todo o esplendor apenas numa pequena zona do Parque Natural de Montezinho, em Bragança, mas em todo o Portugal continental é possível ver de forma parcial. Os especialistas aconselham por isso óculos certificados para ver este fenómeno, o eclipse total do Sol. Se vai fotografar ou filmar o eclipse, é preciso ter alguns cuidados. A nossa vista não é a única que corre o risco. Também telefones e câmaras podem ficar danificadas, como explicou ao Comercial o astrónomo Pedro Machado.
2: Vamos estragar o nosso telemóvel. Se apontarmos durante, por exemplo, um ou dois minutos o nosso telemóvel para o Sol diretamente, provavelmente vamos estragar a parte óptica da nossa câmara, do nosso telemóvel. Os telemóveis são muito caros. Portanto, o meu conselho às pessoas é: cuidado, a melhor maneira é usarem também um filtro para poderem ter fotografias bonitas do eclipse, pequenos vídeos para poderem partilhar nas redes sociais.

0: partilhar-me com os amigos, por este mundo todo. Com certeza, claro que sim. E, mas usando também um filtro.
1: Nesta zona, como disse, junto ao Parque Natural de Montezinho em Bragança, é possível ver o fenómeno totalmente durante cerca de 26 segundos, aproximadamente perto das 7:30 da tarde. No restante território continental, o eclipse será parcial, com alguma ocultação do Sol. Não há incêndios ativos a esta hora, mas há cerca de 70 concelhos do interior de Portugal continental em perigo máximo muito elevado de incêndios, isto num dia em que está previsto o aumento das temperaturas. Cristiano Ronaldo e Georgina Rodrigues casaram ontem em Cascais. O sim foi oficializado numa cerimónia civil, de forma privada, na presença dos filhos. A confirmação partiu do casal através das redes sociais, com uma imagem das mãos esquerdas unidas, com as tradicionais alianças de casamento, imagem que está também no site da Rádio Comercial.
2: Isso tudo, 8 horas 3 minutos. Olá, Miranda, bom dia também para ti. Problemas de trânsito a esta hora?
3: Olá, bom dia, Pedro. Já tudo muito tranquilo na cidade do Porto, nomeadamente na A1 para a Ponta Arrábida, na A20 para a Ponte do Freixo, a via de cintura interna também sem grandes dificuldades, um pouco mais de trânsito na passagem pela zona da Boa Vista, A28 com resistência já junto ao nó da A4 em Matosinhos, em direção à Avenida AEP, quanto à VCI no sentido Freixo Arrábida, também com algum trânsito na zona da Perlada, tal como a A3, com uma ligeira fila no acesso para a via de cintura interna em direção ao Freixo. Passando para a cidade de Lisboa, a segunda circular tem abrandamentos a seguir ao eixo norte-sul até à zona do Campo Grande. Também o trânsito bastante intenso, mas praticamente sem paragens no IC19, entre o viaduto da Crele e o início da reta dos comandos da Amadora. Alguns abrandamentos também na reta em direção à Nacional 117 e aos Cabos d'Ávila. Na A2, intensidade na Praça das Portagens, da Ponte 25 de Abril, em direção a Lisboa.
2: Muito bem, obrigado, Paulo. Até já. Nesta quarta-feira, o dia do eclipse, atenção que não tarda nada, vamos abrir as inscrições para o 10 a 0, mas antes é preciso saber como vai estar o tempo. Há uma exceção à regra do sol firme e do céu azul hoje, que são as nuvens que podem aparecer à tarde no litoral norte e centro. De resto, subida das temperaturas, Viana do Castelo, Porto e Aveiro hoje 25, Ponta Delgada 26, Leiria 27, Funchal 28, Braga e Coimbra 31, Lisboa e Faro 32, Guarda 33, Viseu e Setúbal 34, Santarém vai ter 35 de máxima, Vila Real e Porto Alegre 36, Castelo Branco, Évora e Beja 38, 38 é também a máxima para a capital do eclipse, Bragança. Hoje vai ter 38 graus. É de Bragança que vai chegar o Pedro Mota Machado por telefone. Daqui a pouco o professor, que é Comissário Nacional do Eclipse, vai falar connosco. E a propósito, desde que anunciei que ia falar com ele, que muitos ouvintes chegaram aqui ao WhatsApp da Comercial e deixaram algumas questões. Algumas delas eu acho bastante interessantes e pertinentes e vou usá-las para a conversa. Se quiser deixar alguma pergunta para o Pedro, pode também deixar. Como digo, essa conversa é só depois das 9. Muito antes disso.
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0: espetáculo. Até me enganei na saída da autoestrada. Beijinhos. Que grande, grande, grande. Que grande projeto este.
1: 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Bem, mas o sol brilha todos os dias, mas na verdade a grande vedeta hoje é a lua.

0: Super canção do Pedro Brunhosa com os Bandemónio. Obrigatório no dia de hoje. A lua vai brilhar muito hoje, mais até do que é costume. São 8:15.
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0: Olha a setora Marta, bom dia.
2: Bom dia, Pedro.
0: Como é que está? Está tudo bem?
2: Está tudo ótimo, hoje melhor.
0: Hoje melhor, mas porquê? Faz anos.
2: Não, porque quero falar convosco.
0: E não está sozinho, pois não?
2: Não.
0: Ui, de quem foi este não tão entusiástico, cheio de energia? Alô?
2: O Afonso.
0: Afonso, bom dia, Afonso.
3: Bom dia.
0: Quantos anos tens?
3: 9.
0: Opa, tu é que vais ganhar isto, vou-te dizer uma coisa, tu é que vais ganhar isto. E falta o Paulo, bom dia.
4: Bom dia.
0: Quantos anos tem o Paulo?
4: 53,
0: opa, tem mais ou menos a idade do André. Bom, Marta, como está amanhã em Guimarães?
3: Está
0: nublado. Está, estão nuvens.
2: Sim, um bocadinho, mas isso é aquela neblina assim matinal que passa já e vai ficar um lindo dia de sol.
0: Não me diga que se calhar não são nuvens e é o eclipse, chegou mais cedo, chegou a Guimarães. Já é a lua.
2: Guimarães é o verde, começa sempre mais cedo.
0: Já é a lua à frente do sol. Ora bom, isto. E porquê é que eu digo que é o Afonso que vai ganhar isto? Porque isto parece que foi feito para ti. Afonso, vamos ouvir uma coisa. Faz-te conta que não está ninguém a ouvir. Pensa só assim: animais mais pequenos do que uma gaivota. Pensa só nisto. Diz-me um animal que seja mais pequeno que uma gaivota. E o Afonso
3: está.
0: O quê? Não percebi.
5: Formiga?
0: Formiga? É, de facto, deixa-me verificar aqui com o Júri, Mariana e André. É mais pequeno que uma gaivota, em princípio.
5: É sim, senhor, e está na lista.
0: Muito obrigado.
5: Podia dizer isto que está na lista? Podia.
0: Podia, agora já está. já só faltam 9. Portanto, Marta, Afonso e Paulo. O desafio é este. 10 animais, agora 9, porque o Afonso já disse formiga, mais pequenos do que uma gaivota. Portanto, não digam elefante, cavalo, não digam esses. Um minuto a partir de agora. Bora. Como é? O que eu não percebi?
6: Abelha.
0: Abelha?
5: Abelha, sim.
6: Está certo.
2: Melro.
0: Melro não.
5: Melro não.
2: Pomba.
0: Pomba também não.
6: Não.
5: Não temos pássaros na lista.
0: O quê?
2: Minhoca.
5: Minhoca também não.
6: O da Páscoa.

0: O quê, o quê?
1: Minhoca.
2: Minhoca também não. Não.
3: O da Páscoa.
1: Coelho.
0: Coelho, boa. Muito bem.
2: É, um que pica.
1: Pássaro.
3: Também pica,
0: também pode picar.
3: É
0: também pode picar.
2: É assim pequenino, fofinho e pica. Tem espinhos.
1: Pintainho.
0: Pintainho não tem espinhos, mas bem pensado. Mas não está na lista.
1: O ouriço castanho.
0: Isso. Mais animais. O quê?
1: Grilo.
0: Não percebi.
2: O grilo, não, grilo, grilo não temos.
0: Não, grilo não temos.
1: Esquilo.
0: Esquilo
2: também. Sim, temos esquilo.
3: Temos
0: esquilo.
1: Oh, Pedro.
2: Aquele ratinho de estimação.
0: Está numa...

0: Bem, o cágado, uhum, a osga e, por último, o sapo.
1: O cágado está, está a um acento de ser mais neira.
0: Ai, eu ia ler em voz alta.
1: Não faças isso.
2: Como, Mariana?
1: Não, não, não faças isso, não faças isso. Então, vamos lá ver. Marta, Afonso e Paulo, isto às vezes não ganhar o 10-0 é a boa notícia da manhã, tendo em conta os prémios. Querem ver o que é que perderam?
3: Sim!
1: Vamos!
4: Acabou de perder a possibilidade de ver o eclipse do sol no sol.
1: Ah, mesmo no sol.
4: Escaldante. Okay.
1: Mesmo no sol.
2: Investimos muito nesta viagem.
0: Tínhamos aqui a viagem preparada.
1: Muito chato, pá.
0: Agora quem é que vai?
1: Foi um certo calor, não é? Se ganhassem,
3: vai. Se ganhar muito calor, era melhor não.

0: Braga.
1: Damos com cada barraca, malta. A Célia Mendes é que nos topou. Veio aqui ao WhatsApp da Comercial, na sequência de 10 dizer assim: desculpem lá, em que planeta em que um coelho é mais pequeno que uma gaivota? Vamos ver uma coisa. Ela diz: o coelho é mais pequeno que uma gaivota? Pá, só se for uma cria de coelho, só se for um coelho. Pá, vamos ver uma coisa. Vamos ver, vamos comparar mentalmente o tamanho. Portanto, mas vamos dizer: uma gaivota e um coelho. Epá, o coelho é maior. O coelho não é maior que a gaivota. Desculpem-lá, Mariana André, o coelho é maior que a. Desculpem-lá. Temos que reconhecer quando metemos os pés. Metemos os pés aqui, pronto. Epá, oh, André. Não venhas com essa cara, porque esta ouvinte tem razão. Desculpa lá, um coelho é maior que uma gaivota.
2: Ah, tu não é o quê?
1: Mas que gaivotas é que vocês estão a ver?
3: São gaivotas de asas abertas.
1: Olha, agora é a envergadura das asas.
3: Mas Pedro, não há polémica, porquê? Porque a família acertou em coelho.
1: Exato, acertaram, é para acertar.
0: Não, não desculpa, eu não sei que coelhos é que vocês estão habituados a ver na vossa vida.
1: Não,
0: mas
1: lá.
0: O coelho não é maior. Vocês estão a imaginar um coelhão.
1: Coelhão. Também é quase um.
3: Também é quase
1: um caga.
3: Preciso cuidar.
0: Mas eu não concordo nada com isto. Desculpem.
1: Pá, desculpa. Olha, estás a ver? Ouvindo a dizer. Eu pensei o mesmo. Pois, ouvindo.
0: Não.
3: Mas também estão a pensar numa gaivota muito pequenina.
0: Olha, e um coelho muito grande.
1: Dizer, é cá está. Estou aqui a dizer. Nunca na vida uma gaivota é maior que um coelho. Estás a ver? É pá, não.
0: O quê?
1: Pá, metemos os.
3: É uma gaivota.
0: Tem de pensar numa gaivota grande. Não, mas também.
1: Está aqui o Ruben a dizer: não, uma gaivota é maior que um coelho. Venham à Aveiro ver as gaivotas.
0: Pois, lá está.
3: Lá está. Vão ao Porto de Leixões.
0: Grande, como é que é o.
1: Mas a gaivota em Aveiro é um barco, pá.
3: Ah, é daqueles que dão aos pedais.
1: Estou feito contigo. Epá, temos que reconhecer.
0: Eu reconheço quando erro.
1: Não reconhecemos.
0: Eu sou a pessoa que reconhece, mas eu não consigo.
1: As gaivotas são bem grandes.
0: Não acho. Eu não
3: as
0: acho.
3: As gaivotas são enormes.
0: Eu também acho que sim.
1: Não é.
3: São enormes aves.
1: Acho que erramos aqui.
0: Digo-te uma coisa, vou dormir descansada hoje. Sei que tenho razão.
1: Não sei.
3: Dormir descansado porque a família disse coelho, efetivamente, que estava na lista.
1: Portanto, a família seguiu o vosso raciocínio. Portanto, a partir do princípio que estava correto. Mas eu não sei.
3: Sim. Nós até escrevemos na lista coelhinho.
0: Sim.
1: Foi coelhinho.
0: E eram 10 animais maiores, mais pequenos que um gaivotão.
1: Coelhinho, se eu fosse como tu.

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0: Fomos fazer o tira-teimas, fomos ao ChatGPT.
14: Após revisão.
0: Sim, o que é melhor? Perguntámos: uma gaivota ou um coelho? E a primeira pergunta, a primeira palavra, aliás, da resposta, pronto, lixa-nos logo, que é: depende. Depende. Depende do que entendemos por maior, diz o ChatGPT. Em peso, normalmente, o coelho é maior. Um coelho adulto pode pesar 1,5 kg a 3 kg ou mais, enquanto muitas gaivotas pesam entre 700 gramas e 1,2 kg. Okay? Em comprimento, podem ser semelhantes. De asas abertas, a gaivota parece maior. Okay? Portanto, conclusão do ChatGPT, o coelho é geralmente mais pesado. Mas a gaivota ocupa muito mais espaço quando com as asas abertas.
15: Pronto!
14: Lá está!
15: Aqui estamos a falar do que parece visualmente maior, claro, não é? Claro. Eu não quero saber do peso.
14: A lista não era 10 animais mais pesados
15: ou menos pesados
14: que
0: pois, pois, pois. Eu penso que ganharam os dois, não é? Ganharam os dois, não é? Ninguém se enganou, não é?
14: Aqui o pormenor das asas abertas é muito importante.
0: É muito importante, claro, porque tenta lá abrir as asas do coelho, está bem?
14: Mas não é.
0: Olha, e o prémio era de facto ir até ao sol, levar os ouvintes até ao sol. Gastámos imenso dinheiro nesse prémio e depois não demos, porque a ideia era vê-los walking on the sun.
15: Uau!
0: Hã? Smash Mouth, neste dia de programação especial dedicada a músicas com sol e lua. É com esta que vamos até às notícias e ao trânsito das 8h30. Bom dia, está com a Rádio Comercial, obrigado por isso.

0: que nas manhãs só estamos a passar músicas que tenham sol ou lua no título, ou que tenham vagamente a ver com as estrelas, com o céu e por aí fora. Agora, o trânsito. 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O que é que se passa a esta hora, Paulo Miranda?
1: Para já, na A12, temos agora a informação de que há acidente. O trânsito está um pouco mais condicionado, precisamente na ligação do Montijo para Setúbal. É ao quilómetro 13. Há também informação de acidente na Estrada Nacional 105, aqui na zona de Santo Tirso, ao quilómetro 24. Trânsito aí bastante demorado devido a este acidente. Na cidade do Porto, o trânsito circula com intensidade na A28 e na Avenida AEP. E com abrandamentos na zona da Boa Vista, passando para a cidade de Lisboa, trânsito mais acumulado no IC19 entre Terceira e a Reta dos Comandos, abrandamentos em Pinamanique para entrar na Segunda Circular e na Radial de Benfica, e na A2, trânsito também mais intenso a partir da Baixa de Almada em direção à Ponte 25 de Abril. No sentido contrário, também alguma intensidade já na ligação ao IC20 em direção à Costa da Caparica.
0: 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E diz que temos algumas nuvens no litoral norte e centro, mas quando elas forem embora, mais um dia de sol em todo o país, até ao eclipse. Viana do Castelo, Porto e Aveiro, 25 de máxima, Ponta Delgada, 26, Leiria, 27, Funchal, 28, Braga e Coimbra, 31, Lisboa e Faro, 32, Guarda, 33, Viseu e Setúbal, 34, Santarém vai ter 35, confirma-se a subida das temperaturas com os 36 graus esperados em Porto Alegre e Vila Real, e ainda mais com os 38 esperados em Beja, Évora, Castelo Branco e também na capital do eclipse, Bragança, 38 graus de temperatura máxima. 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Informação da Comercial, a edição é do Paulo Rico. Paulo, bom dia.
2: Bom dia. Começamos precisamente com o eclipse total do Sol, um fenómeno que vai durar cerca de 26 segundos aproximadamente e vai ter como ponto alto perto das 7:30 da tarde. O fenómeno pode ser visto em todo o esplendor numa pequena zona do Parque Natural de Montesinho, em Bragança. Em todo o restante território do continente, de forma parcial, o próximo eclipse do género só daqui a mais de 100 anos. Cerca de 70 concelhos do interior de Portugal continental estão em perigo máximo ou muito elevado de incêndios, e num dia em que está previsto o aumento das temperaturas. Portugal continental tem 9 distritos sob esse aviso amarelo por causa do calor. Há um novo jogador para o Sporting, é Iracunda, aterrou ontem à noite em Lisboa e deve ser oficializado hoje. Extremo australiano, tem 20 anos e assina por 5 épocas.
0: 8:33.
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1: A família Rádio Comercial é mesmo muito especial. Senhoras e senhores, está esgotado o Christmas in the Night deste ano, 19 de dezembro, Mel Arena. Não há nem mais um lugar. E, portanto, mesmo sendo agosto, hoje é dia de Natal para a Rádio Comercial. Que nervos. 25 minutos para as 9 da manhã, só músicas com lua e sol no título, ou estrelas, ou céu, ou o que seja mais ou menos relacionado. Senhoras e senhores, dá para recordar algumas que não passam aqui há algum tempo. Hands on Approach, My Wonder Moon.

facto, hoje, depois das 7h30, quando for o fenómeno total do eclipse, e durante 26 minutos, o Sol vai estar a falar para a Lua, Talking to the Moon. Clássico de Bruno Mars, agora na Rádio Comercial.

Isto é grande música, Talking to the Moon, do Bruno Mars. Hoje, eclipse total do Sol, 26 minutos. Passou-se 26 minutos, quase meia hora de eclipse, meu Deus. A malta enlouquecia. São 26 segundos de fenómeno total a partir das 7h30 da tarde. O fenómeno começa parcialmente às 18h33. O eclipse total, como digo, está previsto para as 7h30 da tarde. Eclipse total que vai durar os tais 26 segundos, 100% de visibilidade no Parque Natural de Montezinho, em Bragança, onde já está o professor Pedro Mota Machado, com quem vamos falar. Ele é Comissário Nacional do Eclipse do Sol. Vamos falar com ele depois das 9 da manhã, no dia em que, de facto, e durante esses 26 segundos, a ver se não me engano outra vez, 26 segundos, é declarada morta ao sol. 17 minutos para as 9. Bom dia, esta é a Rádio Comercial.

0: a grande canção do GNR, chama-se Morte ao Sol, faz todo sentido hoje. A Lua vai declarar essa morte momentânea do Sol logo ao fim do dia. 13 minutos para as 9 da manhã, mais música entre o Sol e a Lua a seguir.
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0: Hoje dedicadas ao eclipse solar. Vamos falar com o professor Pedro Mota Machado depois das 9. O maior especialista na divulgação científica deste fenómeno que vai acontecer hoje e vai poder ser visto em Portugal. 26 segundinhos mágicos. Eu pergunto, é durante esses 26 segundos, quando a Lua estiver a tapar completamente o Sol, vamos ter um sky full of stars? É isso que vai acontecer? É o planetário, mas tipo na rua? Que maravilha. Todas as dúvidas que tiver, vamos tentar esclarecê-las depois das 9.

basicamente o que vai acontecer. Subitamente um sky full of stars a meio da tarde. A meio da tarde, final de tarde, quando acontecer o eclipse total. Mas até lá já há muita gente a olhar para o céu. Se alguém lhe pergunta, mas está a olhar para o céu? A resposta pode muito bem ser: estou a olhar para o céu e não sou o único.

0: Não sou o único neste estúdio e há uma boa razão. 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

0: É o que a Lua vai pedir logo. São 9 em ponto. 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Informação na Rádio Comercial, a edição é do Paulo Rico. Paulo, bom dia.
1: Bom dia, Pedro. Portugal continental prepara-se para o eclipse total do Sol. Vai durar cerca de 26 segundos, aproximadamente, e o ponto mais alto será perto das 7:30 da tarde. O fenómeno pode ser visto em todo o esplendor numa pequena zona do Parque Natural de Montezinho, em Bragança. No restante território nacional, o eclipse será parcial, com alguma ocultação do Sol. Os especialistas aconselham, por isso, óculos certificados, alertam a quem vai fotografar ou filmar o eclipse. É preciso ter alguns cuidados, especialmente com as crianças, neste caso até com a visão das crianças, como explica a Comercial o astrónomo Pedro Machado.
2: São muito cuidado com as crianças a ver no eclipse. As crianças são naturalmente ainda bem curiosas, mas devem estar avisadas de antemão que só podem olhar para o Sol com óculos de proteção.
1: Apenas e só com os óculos de proteção é o conselho do astrónomo Pedro Machado. A nossa vista não é a única que corre o risco com o eclipse. Também os telefones e as câmaras podem ficar danificadas. O próximo eclipse do género será só daqui a mais de 100 anos. Milhares de fiéis, entre os quais muitos migrantes, são esperados entre hoje e amanhã no Santuário de Fátima. Vão participar na Peregrinação Nacional do Migrante e do Refugiado. É presidida pelo Núncio Apostólico em Portugal, Andrés Carrascosa. É mais logo a partir das 5:30 da tarde. Antes disso, há mais uma etapa da Volta a Portugal em bicicleta. Os ciclistas regressam hoje à estrada depois de um dia de folga. Sexta etapa da prova entre Santa Maria da Feira e Peso da Régua. O francês Alexis Guérin parte mais uma vez com a camisola amarela. Cristiano Ronaldo e Georgina Rodrigues casaram ontem em Cascais. O sim foi oficializado, cerimónia civil, de forma privada, na presença dos filhos. O casal já tinha anunciado o noivado há precisamente um ano. O casamento foi ontem em Cascais. Confirmação partiu do casal através das redes sociais, imagem das mãos esquerdas unidas com as tradicionais alianças de casamento, imagem que pode também ser vista no site da Rádio Comercial.
0: 9 horas 2 minutos. Alô, Paulo Miranda, bom dia, como está o trânsito?
3: Olá, bom dia, Pedro. Nesta altura, na zona de Viseu, temos a informação de que há acidente na rotunda junto ao Palácio do Gelo, duas viaturas e o trânsito está aí um pouco mais condicionado. Há também informação de acidente na A1, no sentido sul-norte, ao quilómetro 120, trânsito bastante condicionado também na passagem pelo local, tal como na Estrada Nacional 10, ao quilómetro 126, junto aos semáforos do Sobralinho, na ligação de Vila Franca de Xira para Alverca. Passando para as filas, na zona de Lisboa, trânsito mais intenso no final da A5, com abrandamentos para o viaduto Duarte Pacheco, na A2, na Praça das Portagens da Ponte 25 de Abril para entrar em Lisboa, final do IC19 na zona de Pinamanique, na segunda circular há acidente ainda antes da saída para o aeroporto, há fila agora a partir da zona do Prior Velho e no eixo norte-sul o trânsito está compacto entre Telheiras e a passagem pelas Laranjeiras. Na cidade do Porto, a A28 continua com o trânsito lento na passagem pelo nó da A4, tal como a VCI a partir da Ponte da Rábida até à passagem pela Boa Vista e entre os Rádio do Dragão e a passagem pelo Noda A3.
0: Muito bem, 9 horas e 3 minutos, vamos para o tempo. Não há que enganar, mais um dia de calor, ainda mais calor do que ontem. Aliás, a previsão fala disso, em subida das temperaturas. Aveiro, Porto e Viana do Castelo começam a lista, com 25 graus de máxima prevista para hoje. Ponta Delgada 26, Leiria 27, Funchal 28, Braga e Coimbra 31, Lisboa e Faro 32, Guarda 33, Viseu e Setúbal 34, Santarém 35, Vila Real e Porto Alegre 36, Castelo Branco, Évora e Beja 38, também 38 é a máxima para a capital do eclipse, Bragança, para onde vamos daqui a pouco à procura de explicações sobre este fenómeno e informações que podem ser úteis para toda a gente.
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8: Dia do Eclipse. O Evandro é que sabia já há uns anos. Esta música chama-se Lua e explica tudo. Quase tudo. O resto vai ser explicado pelo professor Pedro Mota Machado já a seguir.

0: coisa que se podia dizer ao próprio do Sol: eu vou levar-te à Lua hoje. É o que vai acontecer com este fenómeno de que toda a gente está a falar. Mas há uma voz autorizada, é designado o Comissário Nacional do Eclipse do Sol 2026, é o Pedro Mota Machado, que se junta a nós às manhãs da Comercial, a partir de Bragança, capital do Eclipse. Professor, bom dia.
1: Olá, bom dia. Que linda introdução com a música.
0: Viu?
1: Fantástico.
0: Hã? Foi de propósito para si. Estava aqui a pensar, sabe o que é que eu estava a pensar? Estava a pensar assim: para quem está há tantos meses a preparar este dia, ó Pedro, hoje quando acordou sentiu-se como se fizesse anos, não é? É hoje o dia.
1: Exatamente, não há velas, mas há um eclipse e uma chuva de estrelas a seguir, portanto, também não podemos pedir mais.
0: Explique-me lá isso, há uma chuva de estrelas a seguir?
1: Sim, mas é claro, isto está tudo muito bem organizado, como pode...
0: Com certeza, portanto, o eclipse abre para a chuva de estrelas, é isso?
1: Bom, nós temos o eclipse e, claro, que os céus ficam tão contentes com o que vai acontecer hoje, que nos brindaram com, no mesmo dia à noite, imagina a coincidência fantástica. Além da convergência orbital entre a Lua e o Sol, para nos bafejar com esta sorte incrível que é termos um eclipse do Sol total em Portugal, e a seguir a Terra na sua órbita em torno do Sol vai passar numa zona onde há uns anos atrás se desintegrou um cometa chamado Tuttle. E então a Terra, ao passar no meio destes detritos, muitos destes detritos vão entrar na atmosfera e com o atrito vão ficar incandescentes e vulgarmente aquilo que nós chamamos as estrelas cadentes, portanto.
0: E isso vai ser possível ver em todo o território ou só aí em Trás-os-Montes?
1: Não. A chuva de estrelas é muito democrática, é para toda a gente em Portugal. Vamos todos oferir também deste fogo de artifício natural e seguro, vamos todos oferir uma coisa linda.
0: Isso,
1: também.
0: A chuva de estrelas deu sempre em todo o país, já desde os tempos da Catarina Furtado. A chuva de estrelas é em todo lado. Pedro, deixa-me só perguntar, há aqui várias perguntas de ouvintes. Houve uma pergunta que me chamou a atenção. Nós fomos pedindo aos ouvintes que, se tivessem dúvidas, que tinham aqui uma ocasião de as deixar aqui, que eu levaria essas dúvidas a si, que é quem sabe do assunto. Há aqui uma dúvida que é muito, muito prática, que é um ouvinte que pergunta o seguinte: vou estar a conduzir a essa hora, é perigoso?
1: Ah, é perigoso. Não olho para o sol, mas o meu conselho para este ouvinte da Rádio Comercial, que mostra logo que tem muito bom gosto, o conselho é parar um bocadinho, nunca olhar para o sol, muito menos quando está a conduzir, claro, mas pode parar um bocadinho e vai durar muito tempo o eclipse, são cerca de 2 horas, começa às 6:30 da tarde, e vai até por volta das 8:30. As 8:30 já é na altura do pôr do sol, portanto eu diria que talvez a melhor hora para parar um bocadinho, para descansar da condução, por volta das 7:30 da tarde. E aí, por favor, use os óculos de proteção certificados para o eclipse, que já se encontram outra vez por aí, portanto eu acho que se ainda não tem, vai ser fácil encontrar. E então olhe para o sol, porque isto é o eclipse das nossas vidas, não é? O último total foi há mais de 100 anos e o próximo é daqui a mais de 100 anos. Portanto, este é o de nós todos que estamos em Portugal. Claro que podemos ver outros viajando para fora de Portugal, mas este, no território português, este é o nosso, é o eclipse novo. Portanto, vamos aproveitar todos.
0: De que maneira é que para si, enquanto alguém que se dedica a isto e tem esta paixão e estudou a vida toda para isto, de que maneira é que para si isto é um dia mesmo, mesmo especial? Porque eu estou a sentir que fala disto com grande emoção.
1: Sim, sem dúvida, já estou aqui aos saltinhos. É, apesar de, realmente, como disse, eu sou astrofísico, portanto, dedico a minha vida a estudar estas coisas, mas ainda tenho o mesmo gosto que tinha quando era criança. Portanto, acho que é igual para todos. Isto o céu é igual para todos. Portanto, não é só quando nasce o sol que é para todos, o sol quando se eclipsa também é para todos. Portanto, tomem aí cuidado, estamos todos em igualdade de oportunidades para poder usufruir desta coisa linda. Mas é verdade que eu sinto como um dia especial até. Claro que há ainda muitas variáveis, não sabemos se vão vir nuvens, não sabemos como é que as coisas vão correr logo à tarde, mas pelo menos temos a consciência que o que dependia de nós está ou já feito ou a ser ultimado. E ainda há alguns preparativos a ultimar neste momento, porque como pode imaginar é algo que está a atrair, por exemplo, aqui a Bragança e ao aeródromo onde eu vou estar na linha da frente, e quem vier cá, por favor, venha falar comigo.

0: tão possível deste acontecimento fantástico que vai acontecer hoje no céu.
1: Oh Pedro, estão aqui a perguntar muitos ouvintes se aqueles óculos para ver filmes 3D se dão. Não dão, não é?
0: Nem pensar, por favor, que os vossos olhinhos são muito valiosos e precisamos de vocês para verem mais eclipses na vossa vida. Se, por exemplo, para o ano, não serão totais, mas para o ano vai haver um no sul de Espanha, que também se vai ver parcialmente no sul de Portugal, e daqui a 2 anos vai haver um anular, que é quando a Lua está mais longe do Sol, quando não tapa nenhum dele o disco solar, mas fica assim uma espécie de anel de fogo em torno do disco central escuro da Lua. E é também muito bonito, é um tipo de eclipse anular que eu também gosto imenso. Portanto,

0: espécie de anel de fogo em torno do disco central escuro da Lua, e é também muito bonito, só é um tipo de eclipse anular que eu também gosto imenso. Portanto, nem pensar, por favor, os óculos para ver os filmes 3D não servem de todo, tem que ser os óculos certificados para o eclipse, porque são óculos que só deixam passar uma parte em mil da radiação solar, além de que bloqueiam o infravermelho, que podia danificar a nossa retina. Repara, a nossa retina não tem receptores de dor, portanto, o desconforto não é imediato, é no dia seguinte ou dois dias depois, para nem pensar.
1: Ou seja, podemos estar a prejudicar a nossa retina e não estar a perceber que estamos a danificá-la porque não há esse receptor de dor. Estão aqui a perguntar
0: é isso mesmo.
1: Se podem usar óculos do eclipse de 99, houve um eclipse em 99, já não me lembro. Podem usar esses óculos?
0: Podem sim. Cuidado só para verem se são em boas condições. Ou seja, se não estão dobrados, porque a dobra pode, na zona do filtro, pode enfraquecer o poder filtrante

0: dono do filtro pode enfraquecer o poder filtrante da entrar por vamos chamar a lente, o filtro, ao fim e ao cabo. Mas se não há furinhos. Mas se tiverem boas condições, claro que podem, obviamente.
1: E as pessoas estão a perguntar muitas coisas, esses podem usar, mas há aqui ouvintes a perguntar se podem usar simples óculos de sol, radiografias.
0: Nem pensar. Nem pensar. Cuidado, isso é totalmente proibido, faz mesmo mal aos olhos. Portanto, tem que ser óculos certificados para eclipse. Mas uma boa notícia, se por acaso tiverem alguma dificuldade em arranjar óculos à última hora, não é preciso que cada pessoa tenha uns óculos únicos para si. Ou seja, um grupo de amigos, de familiares, 4, 5, 6 pessoas, pode fazer só um par de óculos para esse grupo. Agora, quem olha para o sol é aquele que tem os óculos, claro que fica responsável, como num jogo de futebol, por fazer o relato. Agora está a acontecer, o sol foi à barra, pronto, está fazendo o relato, porque deve só olhar durante à volta de 30 segundos. Quando acabar este tempo, desvia o olhar do sol, tira os óculos e passa ao próximo da roda. Uhum. E convém sempre dizer uma brincadeira, portanto, assim é muito mais divertido, portanto, convém, assim, uma forma de comatar eventualmente a dificuldade de arranjar óculos para toda a gente, não é necessário, como eu referi, e é muito mais interessante, mais ir fazer, é assim que eu vou fazer hoje à tarde, vamos estar a circular os óculos agora, nunca se olhe para o solo sem os óculos postos, isso é muito importante.
1: Estou aqui a perguntar também se pode ser com máscaras de soldadura.
0: Bom, eu devia dizer que não, mas como estamos num dia de eclipse, que é quase para mim como se tivesse um Natal, é um dia tão especial, podem usar óculos, os filtros das máscaras de soldar, desde que, agora atenção ao que eu vou dizer, desde que sejam filtros com o número, filtro número 14. Não é o 9, não nos aparece atenção, mas eu tenho muito cuidado com o que eu estou a dizer para não ser mal interpretado. É muito

0: Pronto, isso é também uma forma de comatar aqui alguma deficiência que possa haver, se bem que eu já ouvi que há novamente óculos a circular, portanto, em algumas grandes superfícies e em farmácias, se não, podem fazer isso. Por isso é que eu estou a partilhar com todos, porque eu quero que toda a gente veja o equilíbrio em segurança, toda a gente merece isso, para nós todos, e para deixar ótimas recordações, vamos a isso. Vão ver, nunca mais esquecem o resto da vida. Vão ver.
1: Eu não quero tomar muito do seu tempo, porque imagino que o seu dia tenha os minutos muito contados hoje, mas é tanta gente a perguntar coisas que eu não queria que também as pessoas ficassem sem resposta. Pode-se, há muita gente a perguntar isso, se pode fotografar com máquina fotográfica ou com o telemóvel?
0: Pode, mas tem que aprender como é que se faz isso. Com máquina fotográfica convém usar filtros para as máquinas fotográficas e convém aprender como é que se faz isso. Uma das coisas que podem ver é na página da internet Eclipse 2026, sem espaço, que foi desenvolvida pela Ciência Viva e que está espetacular, tem uma data de perguntas frequentes, tem também uma secção sobre a segurança para a observação do eclipse e também como é que se pode fotografar. Agora, claro que vai ser tão bonito, toda a gente vai querer partilhar nas redes sociais as imagens fantásticas do eclipse, podem. Com as máquinas fotográficas, como me têm umas lentes maiores, tem que ser esse cuidado que eu referi agora. Devem aprender antes, como estamos no dia já, e pode ser difícil, eu vou dar também, vou partilhar algo simples que as pessoas podem fazer, que é, por exemplo, com um telemóvel. Pode-se usar o telemóvel, tem que ser com cuidado, porque os telemóveis são caros. Portanto, o que é que devem fazer? Podem usar os óculos do Eclipse encostados a um dos filtros, um dos olhos, vamos dizer assim, como se a câmara do vosso telemóvel fosse um dos nossos olhos. Agora, atenção, nosso olho, como estamos a usar os óculos, nós não vamos olhar para o sol, não se pode. É que basta alguns segundos para danificar a nossa visão, quando não se faz isso. Agora, podem usar, então, como eu estava a referir, o filtro dos óculos do Eclipse, depois, no telemóvel, podem aumentar a velocidade da câmara, podem também fazer outra coisa, que é baixar o brilho de forma a que seja, portanto, para não saturar, portanto, seja rápido obter o fotograma. Outra coisa também que em alguns telemóveis pode fazer é tocar na imagem, na zona onde está o sol, para ficar focado, para fazer o foco no sol, para não ficar esborratado a imagem. Mas tudo o que eu estou a dizer, se forem à página ainda de bom tempo, à página Eclipse 2026, há uma secção para isso. Se não encontrarem, perguntem na internet e vão ver que têm muitas alternativas para isso e podem, com certeza, tirar lindas fotografias, pequenos vídeos para partilhar e inundar as redes sociais com coisas boas. Andamos numa altura que parece que são notícias más em relação a tudo no mundo. Não, esta é uma notícia boa, é uma coisa fantástica para nós todos e, claro, partilhem com os amigos no estrangeiro para verem que há coisas lindas em Portugal, até se vê um eclipse total do sol em Portugal, fantástico.
1: Fantástico. Professor, não lhe tomo mais tempo, muito obrigado, foi um prazer e um privilégio. Que tudo corra bem, que este dia esteja à altura das suas expectativas, imagino que sejam as maiores de toda a gente, porque esteve a estudar isto toda a vida e porque isto é como estava a dizer, é como se fosse o seu dia de anos. Portanto, olha, parabéns, um dia feliz.
0: Obrigado, igualmente para todos, bom eclipse.
1: Muito obrigado, tudo está esclarecido. Vamos usar esta informação e também transmiti-la nas nossas redes sociais para que saiba tudo, mas se não apanhou toda a informação, aquilo que o professor também disse é muito importante, existe um site Eclipse 2026 que está à sua disposição e tem tudo sobre este dia que, mesmo a dada altura com o sol a brilhar, vai ter o seu lado lunar. 9h22, bom eclipse com a Rádio Comercial, com todos os cuidados, mas desfrute deste fenómeno natural em casa, no carro,

0: Este dia vai ter de facto um lado lunar. Músicas entre o sol e a lua até às 10.
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0: que inevitavelmente está também nas notícias. Aqui estão elas às 9h31 com o Paulo Rico. Paulo, bom dia.
1: Bom dia, já lá vamos a esse eclipse. Para já, os tempos de espera elevados em alguns hospitais do país. No Hospital de Portimão, no Algarve, por exemplo, a pulseira amarela tinha há pouco tempo de espera médio de 8 horas e meia. Situação também complicada na região da Grande Lisboa, por exemplo, no Hospital de Santa Maria, a espera rondava há pouco às 6 horas e meia para um doente urgente. Vamos então falar desse eclipse total do Sol. O fenómeno pode ser visto em todo o esplendor só numa pequena zona do Parque Natural de Montezinho, em Bragança. Vai durar cerca de 26 segundos, aproximadamente, perto das 7h30 da tarde, o próximo só daqui a mais de 100 anos. É oficial, o Benfica emprestou o avançado Ivanovic Holand, de França. O jogador croata é emprestado ao clube da Primeira Liga Francesa, um empréstimo que não contempla opção de compra.
0: 9h32. Trânsito agora com a Benacar, onde é que há problemas, Paulo?
2: Para já temos a informação de acidentes na A11, ao quilómetro 35, na zona de Guimarães, na ligação de Guimarães para Braga. Há também acidentes na zona de Lisboa, na Estrada Nacional 378, na zona da Flor da Mata, na ligação de Fernão Ferro para o Seixal. E na segunda circular já falámos aqui também de um acidente na zona da Encarnação, junto ao aeroporto, e há fila a partir da zona do Prior Velho. Há também trânsito a circular com alguma resistência na passagem pelo Campo Grande, na chegada ao viaduto Duarte Pacheco para as Amoreiras, passando para a cidade do Porto, trânsito mais intenso na A28 e na Avenida AEP, no final da A3 para a VCI, e na VCI entre o Estádio do Dragão e o nó da A3, sentido contrário entre Bessa Leite e a Boa Vista.
0: 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Sol firme em todo o país, com temperaturas mais altas do que ontem. Viana do Castelo, Porto e Aveiro com 25 de máxima, Ponta Delgada 26, Leiria 27, Funchal 28, Braga e Coimbra 31, Lisboa e Faro 32, Guarda 33, Viseu e Setúbal 34, Santarém 35, a máxima para Porto Alegre e Vila Real é de 36, ainda mais calor em Castelo Branco, Évora e Beja e também em Bragança, com 38 de temperatura máxima. 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Todos os dias o sol diz boa noite à Lua, mas hoje vai ser especial. Good Night Moon, super música desse epifenómeno chamado Shivery, já a seguir.
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0: Era uma banda dos anos 90, durou pouco tempo. Tinha uma vocalista chamada Ambrosia. Na verdade, vai lá ver a Wikipédia. Shivery e Good Night Moon no dia do eclipse. Esta é a Rádio Comercial, faltam 25 para as 10.

To the Moon and Back, os Savage Garden, nesta programação especial das manhãs da comercial dedicada ao dia do eclipse, músicas entre o Sol e a Lua. Esta tem Moon no nome, portanto tinha de ser. É possível que logo durante o eclipse haja quem pense em, sei lá, pôr música e dançar, levando à letra o conceito Dancing in the Moonlight.

Na letra, o conceito Dancing in the Moonlight. Ei, isto agora lembrou-me uma outra música, mas é capaz de ser batota. Vou refletir um bocadinho sobre isso. Mas para já vai esta.

ficar tudo escuro e decidir dançar, pode falar sem Dancing in the Dark. Como assim é batota? Não é batota, é ciência. Está a valer. 13 minutos para as 10. Se não pôs, ponha mais alto.

0: É um bocadinho batota, é. Mas acho que valeu a pena. 10 minutos para as 10 da manhã, bom dia. Não é um dia qualquer, é o dia do eclipse. Mas pela sua saúde, acima de tudo, não dê consigo staring at the sun.
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5: É um dos conselhos mais dados hoje. Não dei consigo olhar diretamente para o sol. Staring at the Sun dos YouTube, quase no final desta edição especial. Dia do eclipse das manhãs da comercial. Se for tão divertido deste lado como está a ser deste, o dia está a ganho.

0: eclipse total só possível de presenciar no Parque Natural de Montezinho, em Bragança. No resto do território do continente, visibilidade 92 a 99%. Nas ilhas, 74 a 77%. Não olhe diretamente para o sol. Óculos de sol normais não protegem. Use apenas os óculos certificados para eclipses. Use filtros solares próprios para telescópios e câmaras e desfrute deste fenómeno. Começa por ser só um pontinho muito pequenino no sol. Tipo uma ilha no sol. Ah, uma ilha no sol.
1: Então.
2: Sabe que era a Mila.
0: A ilha do sol. Malta, bom eclipse, até amanhã.
1: Beijinho.

0: comercial, a propósito do eclipse. Island in the Sun deve ser onde estão Cristiano Ronaldo e Georgina Rodrigues, uma vez que estão em lua de mel.
1: Ainda não é bem, sabes? Aquilo ontem foi o casamento no registo.
0: Não foi ontem o casamento, certamente. Achas que foi ontem o casamento?
1: No registro.
0: Não, esta hora eles já devem estar.
1: Não,
0: a grande. O Paulo Rico está a olhar para nós com cara de quem tem.
2: Vocês não sabem nada.
1: Eles agora vão fazer o festão no Funchal, na igreja.
2: Sim, acho que tem razão.
1: A ver, claro, não é será, é mesmo.
0: Pá, não sei, então, como
1: já,
0: é que sabes isso?
1: O príncipe
0: também
1: da Arábia Saudita já alugou lá o aeroporto e tudo para aterrar.
0: Está a ser uma silly season, nada silly, porque há muita coisa a acontecer. Pedro Pascal está em Portugal.
1: Também? Em que sítio?
0: Ele jantou ontem no Sol dos Presuntos.
1: Eu achei que ele ia à Bragança ver o eclipse. Ele era um homem para isso.
0: Então, e não vai. Se calhar vai, olha, enfim. Vamos às notícias, Paulo Rico.
2: Vamos a isso.
0: Vais falar do casamento?
1: Alguém que saiba alguma
2: já
1: coisa.
2: Falei, já falaste. Agora vou começar com o eclipse e com uma outra vertente. É uma rara oportunidade para Portugal continental, já que não acontece há mais de 100 anos. Vai durar cerca de 26, 28 segundos aproximadamente, perto das 7h30 da tarde, a hora principal. É um fenómeno que traz também muitos mitos associados. E um deles é ter ou não relações sexuais. Sim ou não? E será que este fenómeno pode fazer mal ou afetar uma gravidez? A jornalista Cláudia Macedo explica tudo.
3: A ciência responde e diz que não, as grávidas podem assistir ao eclipse, já que é falsa a ideia de que o fenómeno liberta radiação nociva. Não liberta. Durante séculos, as culturas trataram o Sol e a Lua de formas bem diferentes. No mito alemão, a Lua é um macho frio e preguiçoso que ignora o Sol, uma fêmea ardente, exceto por breves momentos de paixão durante o eclipse. Na África Ocidental, o Sol é masculino e a Lua feminina e, por pudor, apagavam as luzes para o seu encontro furtivo no eclipse. Por cá, e sobre sexo em concreto, não existe estudo nenhum, ou seja, é avançar sem medos e aproveitar esta quarta-feira da melhor forma, o eclipse das nossas vidas.
2: Agora está um mito desconstruído pela Cláudia Macedo, especialista.
1: Graças a Deus.
0: Não, deixa-me só dizer, Cláudia Macedo diz: aproveitar o eclipse da melhor forma, if you know what I mean. Não faz mal nenhum.
2: Os especialistas aconselham óculos certificados para ver este fenómeno. O fenómeno pode ser visto em todo o esplendor numa pequena zona perto de Bragança, o próximo só daqui a mais de 100 anos. Os tempos de espera estão elevados em alguns hospitais do país. No Hospital de Portimão, por exemplo, no Algarve, esta manhã a pulseira amarela tinha espera de média de 8 horas e meia. Situação também complicada, por exemplo, no Santa Maria, em Lisboa, a espera rondava há pouco as 6 horas e meia para um doente urgente. Cerca de 70 concelhos do interior estão em perigo máximo ou muito elevado de incêndios. Num dia em que está previsto o aumento das temperaturas, há 9 distritos sob aviso amarelo por causa de calor. O interior norte e centro do país e a região do Algarve estão mesmo em perigo máximo ou muito elevado de incêndio.
0: Portanto, a mensagem a reter é que, mesmo que aproveite o eclipse para fazer o tutti-frutti, pode fazer, já sabe, sempre com óculos ISO não sei o quê.
1: Exato, mas atenção, 26 segundos, que é o tempo do eclipse.
2: Mas os óculos
1: é
2: o tutti-frutti.
0: Os óculos durante o tutti-frutti, não vais estar
1: mas
0: a girar
1: nos
0: os
1: olhos.
0: Óculos.
2: Ok.
1: 26 segundos, que é o tempo do eclipse, dá para fazer um filho.
0: Então não dá. Paulo Miranda, bom dia. Como é que tu estás? Como é que está o trânsito?
4: Está tudo bem, obrigado. Para já, olha, neste momento o trânsito está mais complicado na cidade do Porto, precisamente na via de cintura interna, com abrandamentos entre o Estádio do Dragão e o nó da A3. Mais à frente há fila desde antes do nó de Francos. Atenção, porque há acidente junto à ponte da Rábida. Sentido inverso, também abrandamentos na passagem pelo local do acidente e mais à frente entre a Boa Vista e a zona de Francos. E há também um acidente junto à saída para a A3, a provocar fila desde o viaduto do Amial. Contigualmente com filas na A28, na Avenida AEP, na Autoestrada do Norte, na sequência de um acidente ao quilómetro 120, na zona de Leiria, o trânsito tem estado bastante condicionado, à corte de via esquerda e parte de via direita, isto no sentido sul-norte. Na cidade de Lisboa também há acidente na segunda circular, na zona da Encarnação, antes da saída para o aeroporto, há fila na passagem pelo local e na A5, abrandamentos na descida da Pimenteira em direção às Amoreiras.
0: Onde vais ver tu o eclipse, Paulo?

0: Em princípio, ali para a minha zona, a zona de Odivelas.
1: Pronto.
0: Vou para uma
1: qual
0: zona
1: é a visibilidade
0: alta,
1: de Odivelas?
0: Não sei, há ali a Serra de Montemor, que é uma serra alta e possivelmente dará para ver.
2: Já tens os óculos?
0: Já tenho os óculos, sim.
2: Óbvio. Estás melhor do que
0: a família já tem toda.
1: Eu estava, sou mais entusiasmado com a chuva de estrelas, que vai acontecer durante a madrugada, e com o alinhamento planetário do que propriamente com o eclipse.
0: Nós queremos ver tudo.
1: Tudo.
0: É tudo.
2: Todos os eventos astronómicos no mesmo dia.
1: É isso mesmo. É de Chiban Jaskir.
3: Acho que já percebi. Porque é que quando pedem alguma coisa emprestada aqui ao Cândido, é sempre peininho? É o prego maneirinho. Ó Cândido, olha aí o branquinho jeitozinho. É porque fica tudo em continha, não é?
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4: A Filipa queria muito o Don't Let the Sun Go Down On Me.
5: Eu quero ainda. Vamos pôr a seguir.
4: A seguir pomos. Para já é o Ed Sheeran, A Little More. Está bem, espera aí um bocadinho. Já vamos aqui arranjar as coisas como tu queres. Bom dia, tenha uma ótima quarta-feira.
5: Bom dia.

0: A Little More, Ed Sheeran na Rádio Comercial, e continuamos a nossa homenagem ao fenómeno astronómico que sucederá hoje por volta das 8 da noite, não é?
1: Estou tão entusiasmada. Não, é às 8, é antes. Começa às 6h30 e depois só termina assim a sério também às 7h30.
0: Eu acho que o pico-pico é às 8 e tal.
1: Não é nada, é às 7h30.
0: Cada pessoa tem uma opinião, já percebi.
1: Isto não é uma opinião, é factual.
0: É ciência. George Michael com Elton John, Don't Let the Sun Go Down on Me, na Rádio Comercial. 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

0: maravilha. Don't let the sun go down on me. George Michael com Elton John na Rádio Comercial. É uma homenagem ao eclipse que acontece hoje, caso ainda não soubesse.
1: Sim, o Elton John aqui a pedir para não deixarmos o sol desaparecer, mas hoje não podemos prometer isso, não é? Vai desaparecer ali durante 26 segundos.
0: Essa é a verdade. No matter where I go, guia ali já a seguir.
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1: Dermot Kennedy, a única coisa capaz de eclipsar um eclipse, só mesmo o casamento de outros dois astros.
2: Astros, a Georgina.
1: Cristiano Ronaldo e Georgina Rodrigues, ao que parece, deram um nó.
2: Deram um nó, mas foi aquele primeiro nó no civil. Eles ainda vão fazer o nó grande lá no Funchal.
1: A sério?
2: Sim,
1: tu, como é que tu sabes isso? Explica-me.
2: Primeiro porque eles gostam de coisas assim, de grandes festas. Depois porque eu sei que ele quer casar na terra, não é? E porque o príncipe da Arábia...
1: na terra dele.
2: O príncipe da Arábia Saudita está a caminho do Funchal. Porque raio vai o príncipe da Arábia Saudita ao Funchal.
1: E sabes isso de fonte segura?
2: Não.
1: Portanto, ouviu primeiro aqui na Rádio Comercial, o casamento vai acontecer no Funchal.
2: É um palpite.
1: Linkin Park e Jay-Z já a seguir na Rádio Comercial.
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0: Linkin Park com Jay-Z na Rádio Comercial. Podemos dizer que o programa da manhã hoje foi dedicado, foi especial dedicado ao eclipse.
1: Podes.
0: Músicas de sol, de lua.
2: Hoje foi assim.
3: O Evandro e a Lua faz parte aqui do cardápio. Só músicas que tenham a ver com o Sol, ou com a Lua, ou com o espaço, ou com o céu. Logo o eclipse vai acontecer. Vai ficar de repente de noite, às 7:30 da tarde. Vai ser visto melhor em Trás-os-Montes, na zona de Bragança. Mas há gente já a olhar para o céu a esta hora, quando na verdade o dia está a começar. O Sol está só a nascer. Sunrise. Então, pode ser? Ah, então não pode. Ah, bem, não tem sol nem lua, mas é sunrise.
4: Sunrise, sunrise.
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3: Marta, Afonso e Paulo. 10 animais mais pequenos do que uma gaivota.
7: Melco.
3: Não, não, não, não.
7: Pomba.
3: Pomba também não.
1: O da Páscoa.
7: Coelho.
3: Coelho, muito bem. Um que pica.
7: O ouriço que
3: tem. Isso. Aquele ratinho de estimação.
7: Está numa...
3: Ah, a Amster ainda foi, ainda foi.
8: Acabou de perder a possibilidade de ver o eclipse do sol no sol.
3: Há
8: e
3: mesmo
8: o sol. Escaldante. Okay.
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9: A malta que se gasta com tudo, até compra hoje da Vintes, mas neste quase imploramos. Tenham calma, senhores ouvintes.
3: A Sally Mendes é que nos topou. Veio aqui ao WhatsApp da Comercial, na sequência de 10 dias, dizer assim: desculpem lá, em que planeta em que um coelho é mais pequeno que uma gaivota? Esta ouvinte tem razão, desculpa lá, um coelho é maior que uma gaivota.
1: Não,
3: tu não é o quê? Mas que gaivotas é que vocês estão a ver?
1: O coelho não é maior. Vocês estão a imaginar um coelhão.
3: Coelhão? Eu acho que esta ouvinte. Olha, estás a ver? Ouvindo-se a dizer, eu pensei o mesmo, pois.
1: Ouvindo-se. Não, não, não, não.
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3: Fomos fazer o tiratei, mas fomos ao ChatGPT.
8: Após revisão.
3: Sim, o que é maior? Perguntámos: uma gaivota ou um coelho?

0: coelho. O coelho é geralmente mais pesado, mas a gaivota ocupa muito mais espaço quando com as asas abertas.
1: Pronto!
2: Lá está!
1: Aqui estamos a falar do que parece visualmente maior, claro, não é? Claro. Eu não quero saber do peso.
2: A lista não era 10 animais mais pesados
1: que menos pesados.
2: Ou menos pesados.
0: Pois. Penso que ganharam os dois, não é? Ganharam os dois, não é? 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
3: 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Comissário Nacional do Eclipse do Sol 2026, é o Pedro Mota Machado, que se junta a nós às manhãs da Comercial, a partir de Bragança, capital do Eclipse. Oh Pedro, estão aqui a perguntar muitos ouvintes se aqueles óculos para ver filmes 3D se dão. Não dão, não é?
4: Nem pensar, por favor, que os vossos olhinhos são muito valiosos. Têm que ser os óculos certificados para o Eclipse.
3: Pode-se, há muita gente a perguntar isso, pode fotografar com máquina fotográfica ou com o telemóvel?
4: Podem usar os óculos do Eclipse encostados a um dos filtros, um dos olhos, vamos dizer assim, como se a câmara do vosso telemóvel fosse um dos nossos olhos. Mas atenção, não se olha para... Como estamos a usar os óculos, nós não vamos olhar para o sol, não se pode. É que basta alguns segundos para danificar a nossa visão, não se faz isso. Mas, tudo o que eu estou a dizer, se forem à página ainda, bom tempo, à página Eclipse 2026, há uma secção para isso, lá encontrarem, perguntem na internet e vão ver que têm muitas alternativas para isso e podem, com certeza, tirar lindas fotografias, pequenos vídeos para partilhar e inundar as redes sociais com coisas boas. Esta é uma notícia boa, é uma coisa fantástica para nós todos e, claro, partilhem com os amigos no estrangeiro para verem que há coisas lindas em Portugal, até assim o Eclipse total do Sol em Portugal, fantástico.
3: Fantástico.
5: Hoje foi assim.
1: E agora só daqui a 100 anos é que volta a ser assim. Porque
6: exato.
1: Especial Eclipse só em 2100 e não sei o quê.
6: Quem estará aqui daqui a 100 anos?
1: Bom,
6: aqui eu imagino que neste sítio mesmo ninguém, mas... Pronto, enfim, é um exercício.
1: Ficaste triste agora.
6: Andorinhas, Ana Morena.
1: Estás a viver para sempre, homem.
6: Para sempre,
1: nos nossos corações.
6: Ana Morena, na Rádio Comercial. Boa quarta-feira.

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1: Passenger na Rádio Comercial.
2: É deixá-la ir até à Danceteria, que Danceteria. É aquele club lá em Nova Iorque onde a Madonna começou tudo e agora presta homenagem na nova música.
1: Com esta grande música, aliás, do novo álbum de Madonna, Danceteria. Para mim é sempre uma alegria passar isto aqui na Rádio Comercial.

0: Mariana Pereira e Murta, se eu fosse a ti, aliás, se eu fosse a si, aquilo que fazia era enviar uma mensagem agora mesmo com a palavra vencer para o 68900.
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0: Parecíamos agora aqui o Mike e o Melga. Não sei o que é, se eu fosse assim, está bem?
1: Grande referência.
0: Diga lá, Filipa.
1: Isso era tão giro.
0: Luís Capaldi, stay love, Jéssica.
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0: Já aqui está a Ana Lucas para as notícias. Olá Ana, bom dia, bora lá.
1: Bom dia, vamos a isso. A Ordem dos Médicos quer uma avaliação nacional da resiliência dos hospitais perante sismos e outras catástrofes. O bastonário da Ordem, Carlos Cortes, diz que é preciso saber qual é o ponto de situação.
2: Sabermos qual é o ponto da situação atualmente e, caso seja necessário, e eu estou em crer que será necessário, fazer as devidas correções. O que eu não queria é que acontecesse, como muitas vezes acontece em Portugal e noutros países, mas no caso concreto do Portugal, perante uma calamidade, nós percebemos que não estávamos preparados e depois estamos a fazer comissões de inquéritos que demoram meses ou anos a apresentar conclusões que confirmam que efetivamente o país não estava preparado.
1: Um pedido que surge depois do mundo ter assistido a mais um sismo de grandes dimensões na segunda-feira na Colômbia, um sismo que já matou pelo menos 240 pessoas. A partir de hoje, as embalagens de alimentos vão ter novas regras por decisão da União Europeia. Passa a ser proibido colocar no mercado embalagens que ultrapassem valores definidos para os chamados químicos eternos. São as substâncias prejudiciais à saúde e que contaminam o ambiente. O eclipse solar desta quarta-feira não deverá representar perigo para os animais, uma vez que se acredita que eles não costumam olhar para o sol. Ainda assim, o bastonário da Ordem dos Médicos Veterinários, Pedro Fabrica, que recomenda ajustar a hora do passeio para evitar eventuais situações de stress.
3: Os animais que passeiem à hora em que o eclipse vai acontecer, animais mais nervosos, eventualmente adiantar ou atrasar um bocadinho mais o passeio e tentar com eles reagir da forma mais normal. Se depois do eclipse eles mantiverem os seus comportamentos alterados e não voltar ao seu comportamento normal, então devem consultar o médico veterinário.
1: O eclipse solar é mais logo entre as 6:30 da tarde e as 8:30 da noite. O ponto alto será às 7:30.
0: Será um grande espetáculo para assistir, naturalmente, sempre em segurança. É a nossa recomendação. Obrigado, Ana. Mais notícias daqui a uma hora aqui na Rádio Comercial. Para já são 40 minutos de música a seguir, a começar com Noah Kahan, The Great Divide, e a seguir, né, de propósito, Pôr do Sol, dos vizinhos, Street of Dreams, dos U2, logo depois. Eu sou o Renato Duarte, também a Filipa Galrão, consigo até à 1 da tarde, fico por aí.

0: Britney Spears, Toxic, na Rádio Comercial. Grande, grande música. Tu, aliás, tens um episódio do teu podcast dedicado a esta Toxic.
1: Onde conto esta canção, que é, aliás, a única que deu um Grammy a Britney Spears.
0: Injustamente, devia ter muitos mais.
1: Muitos mais. Podia ter alguns da Taylor.
0: Por exemplo, a Taylor tem mais que muito, nem tem espaço lá em casa para tanto Grammy.
1: Verdade.
0: Da feita da filha.
1: Algum deve estar na casa de banho.
0: De certeza. Taylor Swift agora na Rádio Comercial. Tenha uma ótima quarta-feira.

0: Lava chata, Manuel Turizo. Porquê que eu me estou a rir? Eu vou-te explicar.
1: Porquê? Explica.
0: Nós já tivemos uma colega de trabalho noutro sítio por onde andámos que era muito fã de
1: bachata. Ela dançava bachata. Pois era.
0: E fazia questão de, depois no serviço, nos mostrar o talento para a bachata.
1: Sim.
0: Agarrava em mim, muitas das vezes.
1: E tu não aprendeste nada.
0: E dançava, eu não aprendi a bachata.
1: Não aprendeste nada. Tu danças sempre da mesma forma, quer seja uma bachata ou outra coisa qualquer.
0: Um beijinho, Vera Sacramento, estejas onde estiveres. James Arthur com Anne-Marie, já a seguir aqui na Rádio Comercial, Rewrite the Stars.
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2: Tu já foste sair à noite a cafés?
3: Não, acho que não. Já saí a tanto sítio.
2: Ou o Café Central?
3: Eu às vezes penso, quando estou na noite, apetecia mesmo era um copinho de leite.
2: Quando estou na noite?
3: Um copinho de leite, um galão.
2: Apetece-te
3: uma coisa mais confortável do que propriamente um vodka, não sei o quê.
2: Mas não há.
3: Agora,
2: não há.
3: Se
2: não
3: tu
2: há,
3: chegas
2: não
3: ao Dux, olha, desculpe, queria um calvo.
4: Na Rádio Comercial, Filipe Galrão e Renato Duarte.

0: estou a lembrar-me do videoclipe desta música
1: também,
0: com a Scarlett Johansson.
1: É tão bom, não é?
0: É muito bom.
1: Há músicas que melhoram ainda mais quando vemos o vídeo. É incrível, esta é uma delas.
0: Scarlett Johansson, se não se lembra, procure no YouTube.
1: Só quer dizer, Scarlett Johansson, se nos estás a ouvir,
0: sabes que vai
1: daqui um grande beijinho.
0: Ao que parece, tem uma casa ali no Príncipe Real.
1: Ah, é?
0: Sim, sim.
1: Mas eu nunca a vi.
0: Dizem os boatos, não é?
1: Ah.
0: Corre por aí. Enfim.
1: Será que ela também tem dificuldade em estacionar, como eu, quando lá vou?
0: Seguramente. 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
0: É isso mesmo. Teddy Swims, Mr. Know-It-All, já a seguir.
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0: notícias. Bom dia, Ana.
1: Bom dia, estão desaparecidos 4 portugueses ao largo da Croácia, seguiam num barco insuflável. Em comunicado, o Ministério dos Negócios Estrangeiros revela que foi encontrado um corpo cuja identidade ainda é desconhecida. A taxa de inflação abrandou para 3% no mês passado em termos homólogos, contra 3,2% em junho, é a estimativa divulgada pelo Instituto Nacional de Estatística. A Ordem dos Médicos quer uma avaliação nacional da resiliência dos hospitais perante sismos e outras catástrofes. O bastonário da Ordem, Carlos Cortes, diz que é preciso saber qual é o ponto de situação.
2: Sabermos qual é o ponto da situação atualmente e, caso seja necessário, e eu estou em crer que será necessário, fazer as devidas correções. O que eu não queria é que acontecesse, como muitas vezes acontece em Portugal e noutros países, mas no caso concreto de Portugal, perante uma calamidade, nós percebermos que não estávamos preparados e depois estamos a fazer comissões de inquéritos que demoram meses ou anos a apresentar conclusões que confirmam que efetivamente o país não estava preparado.
1: Um pedido feito depois do mundo ter assistido a mais um sismo de grandes dimensões na segunda-feira na Colômbia. As farmácias ainda estão a reforçar o estoque de óculos para ver o eclipse solar. Têm estado esgotados em muitos locais, mas a garantia de um novo reforço é da Presidente da Associação Nacional de Farmácias, Emma Paulino.
3: Ainda há algum estoque em algumas farmácias. Sei que há algumas farmácias que ainda vão receber estoque, mas não posso dizer que será a totalidade das farmácias. Também, mesmo o estoque que vai chegar a algum deles, já poderá estar reservado também para pessoas que já tenham pedido entretanto.
1: O eclipse solar vai começar por volta das 6:30 da tarde, termina às 8:30 da noite. O ponto alto será às 7:30 e terá uma duração aproximada de 26 segundos.
4: Já tens os óculos?
1: Já tenho.
4: Eu não tenho.
1: E agora?
4: E agora? Peço a alguma farmácia que reserve para mim. Filipa Galrão, vou lá buscar daqui a nada. Obrigada, Ana. A música chega daqui a 10 segundos. Nos pode contar.
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4: Aqui está ela, 40 minutos de música seguida. A primeira de Ed Sheeran chama-se Camera. E porque é dia de eclipse, temos

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1: Aqui está ela, 40 minutos de música seguida. A primeira de Ed Sheeran chama-se Camera. E porque é dia de eclipse, temos também A Sky Full of Stars com os Coldplay. A chegar ainda à nova de Gracie Abrams, Good Reason. Bom dia.

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3: Sempre.
0: Não é?
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0: Nas plataformas.
3: As plataformas.
0: Tu dizes plataformas e eu lembro-me sempre...
3: Dos sapatos.
0: Dos sapatos que vocês usam para ficarem mais altas.
3: Uma bela caso, de uma BW. E tu lembras-te de uma BW?
0: Então não lembro.
3: Oh, por mim podiam voltar.
0: Tem-me
3: eram
0: bala
3: super confortáveis.
0: Jenny Dracula.

0: Direct, Imagine Dragons na Rádio Comercial. 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
1: Pronto.
0: Pode dizer assim, por exemplo, a gritar.
1: Mas tu não podes ganhar.
0: Eu não posso.
1: Estás impedido pelo regulamento.
0: O Harry Styles, será que pode participar? Pode.
1: Ai, por mim, porque pode. Não. Mas não sei, dá-lhe jeito.
0: American Girls, já a seguir aqui na Rádio Comercial.
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0: Estava aqui a ouvir o Harry Styles e sabes o que é que me estava a passar pela cabeça?
1: Não.
0: A praia.
1: Porquê Harry Styles?
0: Onde vou dar um mergulho amanhã.
1: Mas o que é que Harry Styles tem a ver com isso?
0: Não sei. Estava a banda sonora.
1: Estás a tentar mandar uma cara que vais de férias outra vez.
0: Eu vou de mini.
1: 3 dias depois de teres vindo.
0: Vou de mini férias. Segunda-feira já cá estarei de novo.
1: Sabes quem não está?
0: Portanto, eu agora só vejo a Filipa.
1: Em setembro.
0: Eu só vejo a Filipa em setembro. Não sei como me sentir relativamente a isto. Pronto. Enfim, já a seguir o Pedro Andrade consigo a partir da 1 aqui na Rádio Comercial. Segunda-feira, como lhe disse, cá estarei a partir das 10. Beijinhos, Filipa.
1: Boas férias.
0: Light All Family, já a seguir.
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0: E depois dos 4:30, daqui a pouco na comercial, toca Miles Smith. Para já um aviso, se vai na estrada, na A8, muitos destroços nas vias à conta de um pneu rebentado, disse-nos aqui uma das nossas ouvintes, sentido Torres Vedras Loures, antes das bombas, portanto fica já o aviso. E para a troca de informações de trânsito, tem disponível também o nosso número verde ao longo de todo o dia, que é 820-2010. Agora, vamos ao essencial da informação, já cá está Ana Lucas. Ana, muito boa tarde.
1: Boa tarde. O primeiro-ministro lamenta a morte de um português na Croácia, na sequência de um naufrágio. Três outros portugueses continuam desaparecidos, seguiam num barco insuflável e foram surpreendidos por uma tempestade. Luís Montenegro confirma que a vítima mortal já foi identificada.
2: Quero expressar o nosso lamento e pesar em nome do governo para a vítima mortal que já, enfim, foi identificada e desejar que as pessoas que se encontram desaparecidas possam ser encontradas rapidamente e com vida.
1: O governo a acompanhar a situação do naufrágio de uma embarcação na Croácia, onde seguiam quatro portugueses, três ainda estão desaparecidos. Mais de metade das pessoas que estavam desempregadas no primeiro trimestre do ano continuavam na mesma situação. No mês de junho eram mais de 175 mil. De acordo com o Instituto Nacional de Estatística, quase 30% encontraram trabalho. A taxa de inflação abrandou para 3% no mês passado, em termos homólogos, contra 3,2% em junho. É a estimativa divulgada pelo Instituto Nacional de Estatística. E em dia de eclipse solar, muita atenção à forma como olhamos para o sol. Nas manhãs da Rádio Comercial, o astrofísico Pedro Mota Machado sublinhou que não há alternativas aos óculos próprios para a observação do eclipse.
3: Nem pensar, por favor, os óculos para ver os filmes 3D não servem de todo. Tem que ser os óculos certificados para o eclipse, porque são óculos que só deixam passar uma parte em mil da radiação solar, além de que bloqueiam o infravermelho, que podia danificar a nossa retina. Repara, a nossa retina não tem receptores de dor, portanto, o desconforto não é imediato, é no dia seguinte ou dois dias depois, para nem pensar.
1: O astrofísico Pedro Mota Machado falava nas manhãs da Rádio Comercial. O pico do eclipse solar será às 7:30 da tarde e terá a duração de 26 segundos.
0: Já tens os teus óculos, Ana?
1: Já tenho.
0: Ah,
1: e tu?
0: Eu também. Chegaram a semana passada. Tive que mandar ver, porque estava tudo escutado cá em Portugal, mas já cá estão com o certificado correto. Atenção.
1: Exato, porque há uns que foram retirados também.
0: É verdade. Que é muito importante. Mas sobre isso já falamos daqui a pouco, Ana. Até já. Beijinhos.
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0: Muito boa tarde, está a ouvir a Rádio Comercial, para si a melhor música sempre, claro. Eu sou o Pedro Andrade e fico consigo até às 4. Para já estava prometido, portanto só que a Miles Smith.

cá está Damião Davi pela Rádio Comercial. Muito boa tarde e já estamos aqui todos em contagem decrescente para o eclipse solar. Vai ali começar pelas 6h30, vai durar até às 8h30, pico às 7h30. Espero que já tenham os seus óculos. Os meus chegaram na semana passada. Óculos esses que devem ter uma norma de segurança, que eu vou dizer qual é que é. Portanto, vá já apontando no bloco de notas do telemóvel ISO 123-12-2. Eu repito, ISO 123-12-2. Se não tiver esta norma, não os use. Não vale a pena. Vai correr um risco desnecessário. E se não tiver óculos, pode sempre acompanhar as transmissões ao vivo na internet, por exemplo, no site eclipse2026.pt. Mais coisas que tem de saber sobre este eclipse. Se quiser fazer fotos e vídeos, tem de ter um filtro solar específico para a câmara do seu telemóvel e não os óculos que vai usar, mesmo com esta certificação. Não servem para isso. Daqui a pouco, aqui mais algumas dicas para mais logo. Entretanto, falando em sol, em lua, sou Capta Santos, super recordação de Sheryl Crow. Cá está ela. Boa tarde.

E cá estão os The Calling, na Rádio Comercial, Wherever You Will Go, e para onde quer que vá, ver o eclipse solar. O importante é que o faça sempre em segurança. Estávamos aqui há pouco a falar dos óculos certificados e como é que pode fazer para gravar e tirar fotos sem correr riscos. Portanto, não se esqueça, óculos com a certificação, e volto a repetir, ISO 123-12-2. Já quanto a locais onde pode ver o eclipse, enfim, de norte a sul do país, há muitas iniciativas previstas no final desta tarde. No nosso site radiocomercial.pt, a secção de notícias, encontra também já uma lista dos vários locais onde vão ser feitas observações programadas.

Encontra também já uma lista dos vários locais onde vão ser feitas observações programadas e há muita coisa a acontecer. Mas, voltando aqui aos óculos, isto é muito importante, se não tiver consigo os óculos certificados, esqueça aquele truque de ver o eclipse através de uma radiografia ou de CDs antigos que tem em casa. Não protegem rigorosamente nada. Isso é apenas um mito. Esqueça, se voltou a encontrar essa informação na internet, esqueça, não vale a pena. E os seus óculos polarizados também não servem para ver o eclipse solar. Já disse há pouco, volto a repetir, têm de ser certificados. Proteja-se. Ver o eclipse solar sim, mas sempre em segurança.

0: para si.
1: Blay e Bubas Pinho dizem que cantam à lua só para si. Por cá na Rádio Comercial, para si, temos sim um cartão com 20 mil euros. É o jackpot desta semana do Show Me the Money. Se ainda não participou, claro que ainda vai a tempo. É só enviar uma mensagem hoje.

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0: está Richie Campbell na Rádio Comercial, que antes de ser Richie era o Ricardo, um miúdo que cantava no coro da escola. Depois vieram os Step Aside, banda que fez com alguns amigos. Depois um coletivo de DJs e finalmente a carreira solo sempre no reggae. Esta é uma das mais recentes, chama-se Look What You've Done. E toca aqui, claro, na sua Rádio Comercial. Muito boa tarde, estamos a 14 minutos para as duas. A seguir, mais da melhor música sempre aqui na sua Rádio Comercial. Estão a chegar os BTS. 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

0: Miss Miles pela Rádio Comercial, daqui a pouco toca Ray. Mas agora vamos ao essencial da informação. Já cá está Ana Lucas. Ana, boa tarde.
1: Boa tarde. O preço do cabaz alimentar da DEC Proteste baixou quase 2 euros na última semana. Os 63 produtos escolhidos pela Associação de Defesa do Consumidor custavam na semana passada 252,07 euros, menos 1,53 euros do que na última semana de junho. Julho, aliás. O primeiro-ministro lamenta a morte de um português na Croácia na sequência de um naufrágio. Entretanto, a imprensa local adianta que duas pessoas foram encontradas com vida. Seguiam num barco insuflável e foram surpreendidos por uma tempestade. O governo garante estar a acompanhar a situação. O presidente da República felicitou os judocas portugueses pela conquista de 6 medalhas, 4 de ouro e 2 de prata, no Campeonato do Mundo para atletas com síndrome de Down que decorreu na Suécia. No site da presidência, António José Seguro sublinha que este resultado histórico é fruto do talento, da dedicação e do espírito de superação dos atletas e considera que elevaram bem alto o nome de Portugal. Estão a ser desaconselhados os banhos na praia de Matosinhos, no distrito do Porto. De acordo com o portal da Agência Portuguesa do Ambiente, a água apresenta contaminação microbiológica. Em dia de eclipse solar, quem está junto ao mar poderá ter maior dificuldade em ver o fenómeno. A meteorologista Ângela Lourenço fala na possibilidade de nuvens numa zona específica.
2: A possibilidade da população em Portugal continental vai poder ver o eclipse, porque para a hora em que vai ocorrer o fenómeno, nós estamos de facto a prever que ocorra nebulosidade que possa tapar o céu, com exceção de facto de uma zona de Portugal continental, que será uma faixa costeira essencialmente entre o Cabo Carvoeiro para norte, pode até vir aqui um pouco mais para sul, até ao Cabo Raso.
1: O pico do eclipse solar será às 7:30 PM.
0: Obrigado, Ana. Até já.
1: Até já.
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0: E voltamos agora à melhor música sempre pela Rádio Comercial. E começamos cheios de Girl Power. Primeiro Rain, depois a Rihanna e também a Taylor Swift. Muito boa tarde, boa quinta-feira. É para continuar a ouvir em casa, no carro, em todo lado.

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Cá estão Pedro Brunhosa e Sara Correia na Rádio Comercial. A Sara que vai estar, atenção, no Festival do Crato. Ela passa por lá 28 de agosto, a Sara Correia. Mas por lá também vão passar Slow J, o Bispo, a Soraya Ramos, o Escalema, o Callum Scott e muitos, muitos mais. Festival do Crato de 26 a 29 de agosto, com a garantia, claro, aqui da sua Rádio Comercial. Para já, Pablo Alborán, cá está ele. É mais da melhor música sempre. Estou dando...

E cá está Salvador Sobral pela Rádio Comercial. E por falar em amar, nada, olha, digo-lhe já que nada como o amor dos fãs do Harry Potter. E porquê? Porque, e esta história é incrível, eu fiquei completamente maravilhado com isto. Porque os fãs da saga do Harry Potter, que é assim o mágico mais famoso de todos os tempos, obrigaram a desviar um cabo elétrico entre o Reino Unido e a Irlanda, que custava 500 milhões de euros, ou algo assim do género. E porquê? Porque o cabo iria passar pelo local onde foi gravada a morte e o enterro do Dobby. Se não viu o Harry Potter nem os livros, o Dobby é um elfo doméstico e também passou a ser uma das personagens mais queridas de todas, e esta história realmente é incrível, mas mostra-nos sobretudo que é só um exemplo de que quando nos juntamos temos mesmo mais força. Portanto, power to the people, e acho que isto até devia ser aplicado noutras áreas, porque o mundo está a precisar de mudar muita coisa, e isto é a prova de que nós

0: é assim mesmo que se chama Something Like This, Chainsmokers e com os Coldplay na Rádio Comercial. É a melhor música e os melhores podcasts sempre.
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0: E aproveitando a dica da Neni, let's go, para mais da melhor música sempre na comercial, a seguir com a Stella Lefty.
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Cá está a Stella Lefty na Rádio Comercial e está na hora, não me apetece fazer nada. Só mesmo estar na praia, não é? Seria muito bom. E, portanto, esta é aquela altura em que, aqui na Rádio Comercial, pode e deve não fazer rigorosamente nada. Eu trago-lhe sempre desculpas científicas para abrandar no trabalho. Por exemplo, está no trabalho e, de repente, sente que está a leste de tudo, que o seu cérebro apagou. Em agosto, então, deve sentir isso todos os dias, a toda hora, não é? Mas, nessas alturas, não se preocupe. Isso é bom, isso é muito bom, até porque eu descobri aqui um estudo da Universidade de Harvard que garante que isso, no fundo, é sinal de que o seu cérebro está saudável. Portanto, se hoje já deu por si, por exemplo, a imaginar que está numa praia a dar um mergulho no mar com uma bebida fresca na mão, parabéns! Está aqui a participar também numa das atividades favoritas do cérebro, que é divagar. E continua a divagar. E para acompanhar estas suas divagações de agosto, agora Gadjo. Eu adoro esta, porque sabe muito a verão.

0: Daquelas que grita a verão e que grita também: não me apetece fazer nada, só dançar. E de preferência ao som aqui da Rádio Comercial. Já sabe que também é por cá na Comercial, que esta semana, por volta das 2h40, trago-lhe sempre as melhores desculpas para não fazer nada, e com a música certa a acompanhar. Amanhã há mais. A seguir voltamos à melhor música sempre. Estão a chegar os Red Hot Chili Peppers.
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0: 3, 4.
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0: Claro, cá está. People na Rádio Comercial. Daqui a pouco toca Luís Capaldi. Agora vamos ao essencial da informação em bom português com a nossa Ana Lucas. Ana, boa tarde.
2: Boa tarde. Foram encontradas duas pessoas com vida na sequência do naufrágio de uma embarcação onde seguiam quatro portugueses. Trata-se de um homem e uma mulher. A informação foi avançada pela imprensa local e confirmada pelo secretário de Estado das Comunidades Portuguesas. Já o corpo que foi encontrado sem vida ainda não foi identificado, ao contrário do que tinha adiantado o primeiro-ministro na Croácia. As buscas continuam. Já é conhecido o relatório sobre o acidente com um autocarro da Carris Metropolitana em Agualva, Cacém, no passado mês de julho. Duas pessoas morreram e outras 20 ficaram feridas. O relatório da Transportes Metropolitanos de Lisboa diz que houve falha humana e que não há evidência de falha mecânica na viatura. O caso continua a ser investigado pelas autoridades. O preço do cabaz alimentar da Tec Proteste baixou quase 2 euros na última semana. Os 63 produtos escolhidos pela Associação de Defesa do Consumidor custavam na semana passada 252,07 euros, menos 1,53 euros do que na última semana de julho. E em dia de eclipse solar, lembramos que o último foi há 114 anos. O Diário de Notícias recorda hoje o momento que trouxe uma novidade tecnológica, Miguel Laia.
3: A câmara de filmar foi o grande destaque em

0: VAR, o destino mais procurado para ver o eclipse, no dia 17 de abril de 1912. Nogueira Ferrão, tenente do Exército e fotógrafo amador, utilizou pela primeira vez uma câmara adaptada a um telescópio da Universidade de Coimbra para filmar as diferentes fases do eclipse. O registro viria a ser o primeiro filme científico português. Hoje, já é possível transmitir imagens do eclipse em direto e filmá-lo com câmaras de telemóvel através de filtros especiais.
1: Em mais de 100 anos muita coisa mudou, mas o fenómeno continua a ser igual e o eclipse solar já volta hoje a ser visto a partir das 6:30 da tarde.
2: Obrigado, Ana. Até amanhã.
1: Até amanhã.
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2: Muito boa tarde, ainda bem que estão a ouvir a Rádio Comercial. Se vai na estrada, boa viagem. Os próximos quilómetros são feitos ao som do Luís Capaldi. Eu sou o Pedro Andrade e estou consigo até às 4. Estou eu e a melhor música sempre. Venha daí.

0: Cá estamos com a Lamanã Rádio Comercial e para mostrar estes 40 minutos sem pausas da melhor música sempre. Para um aviso importante, chegou a mensagem no WhatsApp. Portanto, para todos os condutores que vão na A23, sentido norte-sul, logo após a saída das Mouriscas, está um pesado com o pneu rebentado, pesado fora da via, mas o pneu está ainda no meio da estrada, muito perigoso, ainda não estão autoridades no local, portanto, conduza com cuidado. Como dizia, agora na comercial, estão a contar 40 minutos sem pausas, para já, ao som de Olivia Rodrigo.
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0: É isso mesmo.

0: Hoje, Rayman, na Rádio Comercial. E hoje, 12 de agosto, não é só o dia do eclipse solar, é também o dia dos irmãos do meio. E se é o seu caso, eu acho que vai gostar daquilo que tenho para dizer. Se, por acaso, é o irmão mais velho ou o mais novo, nem por isso. Mas já falamos melhor. Por enquanto, toca Pedro do Valde, cá está ele.
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Cá está a Guia ali na Rádio Comercial. Nesta quarta-feira, que é o dia dos irmãos do meio, assim aqui é, e se é o seu caso, olhe, ainda bem para si. E porquê? Porque eu encontrei aqui um estudo que diz que os irmãos do meio são os mais honestos e os mais simpáticos de todos os irmãos. Isto está certo? Confirma? Quer dizer, se é o mais velho ou o mais novo, eu acho que vai dizer que é tudo mentira. Eu não posso confirmar. Eu não posso porque sou filho único. Portanto, estou aqui sozinho, no meu canto. Não me envolvo em confusões com os outros.

0: Está achando menos na Rádio Comercial, esta chama-se Mercy. Muito boa tarde, estamos a 26 minutos, aliás, 25 minutos agora, para as 4 da tarde. 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E a seguir na Comercial, ao som de Duncan Lawrence.
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0: É isso mesmo, e a partir das 4 aqui na Rádio Comercial, Diogo Beja, com mais da melhor música sempre. Eu volto amanhã à 1 da tarde. Para o final, te toca Somber, é já depois disto.
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0: tiver óculos próprios, eu espero que o Eclipse hoje lhe passe ao lado também. Tiago Tencourt na Rádio Comercial, a 5 minutos das 4. Vamos já conferir o que se passa no mundo. A edição é da Sandra Braga Fernandes. Olá, Sandra, boa tarde.
1: Boa tarde. Resgatados com vida, 2 dos 4 portugueses envolvidos num naufrágio ao largo da costa da Croácia. Um homem e uma mulher, confirma o secretário de Estado das Comunidades. Emílio Sousa diz também que continua por identificar o corpo encontrado sem vida. O acidente com um autocarro da Carris Metropolitana em julho em Agualva, Cacém, em que morreram 2 pessoas e outras 20 ficaram feridas, foi culpa humana, refere o relatório da Transportes Metropolitanos de Lisboa, também que não há evidência de falha mecânica na viatura. Rui Costa garante que um defesa central vai chegar ao Benfica nos próximos dias. O presidente das Águias diz perceber a preocupação dos adeptos.
2: Por exemplo, os adeptos, o António Silva, e portanto ainda não chegou um central, mas a verdade, e como já tive a oportunidade também de dizer, nós não estamos a construir um plantel para agosto, estamos a construir um plantel para o ano inteiro. Garantidamente nos próximos dias chegará ao central, porque aquilo que nós temos estado a fazer é, entre equipa técnica e estrutura, e essa é a obrigatoriedade, escolher bem e não escolher rápido, escolher bem. E portanto, como não sentimos...
1: Declarações à partida para a Escócia, onde o Benfica defronta o Arts na pré-eliminatória da Liga Europa.
0: Agora faltam 4 minutos para as 4. Uma coisa triste, são 10 segundos, portanto, pode começar. 10.
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0: 2.
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6: E a Nicolas Best está de saída do Benfica. O jogador vai para os alemães do Friburgo.
0: Se Joana quer comentar.
7: Parece que sim.
0: É pena porque?
7: Porque é sempre uma pena quando as pessoas
0: perder pessoas.
7: Sim, não tenho jeito para despedidas.
0: Pois é,
7: portanto, vamos
0: ficar. Olha, vamos, é assim.
6: Mas era um bom jogador.
7: Um bom homem era, de certeza.
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0: Se isso não é o mais importante, não é? 3 minutos para as 4 na Rádio Comercial. A Joana está de férias até às 8. Já se faz tarde com Diogo Beja e o Eclipse.

É o Ed Sheeran na Rádio Comercial com Eyes Closed. O que eu ia dizer? É a forma correta de ver o eclipse se for a conduzir. Mas não, se for a conduzir também não conduza com os olhos fechados. Também não. Eyes Closed, não. Só se for olhar para o

quase todos automaticamente, e deve reforçar a atenção e a distância de segurança. Em alguns locais pode haver mesmo mais trânsito, mais pessoas a ver o fenómeno, pessoas que estão realmente, como é que eu ia dizer, meio distraídas, não é? E portanto, se tiverem todos a olhar para o eclipse, o que é que vai acontecer? Uma desgraça, e ninguém quer isso. Portanto, cuidado, se for na estrada, se quiser mesmo e se tiver condições para assistir, então se calhar o melhor é parar, procurar um local e depois voltar a ser piloto ou passenger do carro que estava a acontecer.

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0: Os 4:30 com o Luís Trigacheiro na Rádio Comercial, chama-se Quem Me Vê, a 21 minutos das 5 da tarde, antes de conferirmos o que se passa no trânsito, numa oferta da Benacar. Hoje vai tudo mais cedo, não é, Cláudia Macedo?
1: Que é para pois, ter um... é capaz de ser.
0: Vai tudo mais cedo, Macedo.
1: Exato, faz mal, foi bom. Foi um bom verso.
0: Então não foi.
1: Sim, mas também não temos assim nada de muito demorado ainda nesta altura, com exceção para a ponte 25 de Abril, ligação Lisboa-Almada. A fila está entre Campolide e a entrada na Avenida da Ponte, com acidente ainda em fase de resolução no eixo norte-sul, entre o aqueduto e o viaduto, e no acesso da A5 a fila também já entre a Cruz das Oliveiras e a zona da Pimenteira para entrar na Avenida da Ponte. Com abrandamento na Amadora para Queluz no IC19, antes disso na chegada ao nó de Pinamanique, e na segunda circular entre o Eixo e as Calvanas, com intensidade na Cril, na aproximação ao túnel do Grilo. No Porto, preenchidos os dois sentidos da Avenida AEP, fila na VCI entre a Ponte do Freixo e o nó da A3, e a A3 entre a Circunvalação e a VCI, também do lado da Rábida Bessa Leite Francos, e há abrandamentos na Autoestrada do Norte, a partir do final da Rábida e até à passagem pelo nó de Coimbras.
0: Estamos conversados, já falamos. Até já.
1: Até já.
0: 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A seguir, Harry Styles e o Strain.
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0: Stray a recordar na Rádio Comercial. 10 minutos das 5 da tarde. Hoje não se fala de outra coisa e por isso mesmo pensei que podíamos fazer uma votação de canções para tocar uma delas depois das 7. Sobre o tema do dia, obviamente estou a falar de afluentes do Rio Tejo. E portanto, fazer um... Não chega já que as pessoas estejam sempre a falar do eclipse. Vamos assumir que é um mix sobre afluentes do Rio Tejo. Então a gente sabe de cor tudo na ponta da língua, não é? Não, é sobre o eclipse. Portanto, há 4 canções nas quais pode votar no Instagram da Rádio Comercial. A mais votada vai abrir a hora das 7, que é a hora em que realmente o eclipse, não é às 7, mas há de ser por volta das 7:30, vai atingir o seu auge, o chamado Total Eclipse, que é uma das canções que está aqui em cima. Mas começamos com esta. No sunshine when she's gone. É uma portentosa canção de Bill Withers. It's not warm when she's away. Eu acho que ele não está a falar de um eclipse, agora penso nisso. Ah, curioso, uma música que tem eclipse no título. Ouvi dizer que é que está à frente, não é? Bonnie Tyler. Como disse a nossa produtora Patrícia desde o primeiro momento, eu disse: não, as pessoas querem votar no Soundgarden, então. Repare bem, porque é um eclipse, não é? Don't let the sun go down on me. É isso que. Bem que a lua é que é a abusadora hoje, eu acho. E o Soundgarden com Black Hole Sun são todas muito parecidas, como dá para notar. Pode votar numa das 4 no Instagram da Rádio Comercial. E uma delas toca depois das 7, fica já prometida. A seguir, a Rosalía no Já Se Faz Tarde.
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1: E acabamos nós. Daqui a pouco, com a Taylor Swift na banda sonora do filme rádio comercial Toy Story 5, agora vamos à edição das 5 com a Sandra Braga Fernandes. Boa tarde, Sandra.
2: Boa tarde. Marcelo Rebelo de Sousa sentiu-se mal e foi transportado pelo INEM para o Hospital de Faro. O ex-presidente da República apresentou sinais de indisposição quando se encontrava de férias em Monte Gordo, no concelho de Vila Real de Santo António. Resgatados com vida, dois dos quatro portugueses envolvidos num naufrágio ao largo da costa da Croácia. É um homem e uma mulher, a confirmar. Afirma o secretário de Estado das Comunidades. Emídio Sousa diz também que continua por identificar o corpo encontrado sem vida. O acidente com um autocarro da Carris Metropolitana em julho em Agualva, Cacém, e em que morreram duas pessoas e outras 20 ficaram feridas, teve falha humana, refere o relatório da Transportes Metropolitanos de Lisboa, também que não há evidência de falha mecânica na viatura. E hoje é dia de eclipse, sítio onde se prevê melhor visibilidade em Portugal é Bragança, e é lá que está o Francisco Pinto, no aeródromo municipal, a centro das atividades programadas pelo município. Ainda meio cheio, prevê-se que esteja repleto ao final da tarde, até porque as pessoas optaram por Bragança em vez de Espanha.
3: Já o chamam o fenómeno de uma geração. O eclipse solar em Bragança está a atrair muitos e vindos de muito longe.
4: Estávamos na dúvida se íamos ver o eclipse a Espanha, que era a 100%, aqui era a 99%, mas viemos aqui a Bragança ver aqui o eclipse. É um fenómeno espetacular, diferente, só vai ocorrer agora daqui a muitos anos e, por conseguinte, é uma oportunidade única.
3: O próximo, só daqui a 100 anos.
2: A GNR tem no local um dispositivo de 150 efetivos. As estradas de Honor e Guadramil estão condicionadas, mas não cortadas. Os primeiros autocarros com as pessoas para ver o eclipse começam a chegar agora ao aeródromo municipal de Bragança.
1: Tudo isso é muito bonito, mas as pessoas não estão a falar daquilo que é mais importante, que é o impacto do eclipse nos signos. E atenção, vamos falar disso aqui daqui a pouco, nos Já Se Faz Tarde, porque realmente é. Se há programa que fala de signos, é este. Já lá vamos, eu sei que está tudo mortinho para saber. Bom, começamos com trânsito lento para a Ponte 25 de Abril, a fila a partir de Campo Lido e de Monsanto, no acesso à A5. Temos também paragens na segunda circular entre o Eixo Norte-Sul e o Radar, e no IC19, na reta dos comandos da Amadora. Passando para o Porto, está lento na VCI entre o Freixo e as Antas, e de Bessa Leite para Francos. Há também abrandamento na autoestrada do Norte entre a Rábida e Coimbrões, e no final da A3 para chegar à VCI. São os pontos mais complicados. Boa viagem com a Rádio Comercial.
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0: 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A seguir, Damiano Davi e a Taylor Swift.
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0: Os Calema na Rádio Comercial com Chuva de Amor. Mas hoje quer dizer, hoje há chuva de amor, há chuva de estrelas, ou já houve, não é? A chuva de estrelas já foi, Patrícia? Já foi, não já,
1: não,
0: ou não?
1: Não,
0: ainda vai ser chuva de estrelas?
1: Sim, sim.
0: E alguém avisou a Catarina Furtado? Ha! Piada antiga. Bom, vamos avançar com isto. Que estupidez. E há, obviamente, o eclipse, a gente está a falar do eclipse. O eclipse vai provocar, não estejas a rir, o eclipse vai provocar um impacto nas pessoas, e dependendo dos signos, não é? Porque vai tapar planetas ou coisas assim, então, porque só vai tapar o sol, não interessa. Bom, o que é que vai acontecer na vida das pessoas por causa do signo? Carneiro. Carneiro vai ter visibilidade, confiança, reconhecimento e criatividade. Eu vou dizer uma coisa, eu acho que os carneiros são mais do que isto. Mas pronto, se calhar vão ter mais ainda.
1: Sim.
0: Não é? Pronto. Touro, nova era no que toca à família. Estranho, parece que vai ter uma família nova. Relacionamentos e emoções. Touro vai ter uma vida nova. Gêmeos, vão comunicar melhor, vão partilhar, vão estudar, mesmo que não queiram. Caranguejos, os caranguejos estão sempre em primeiro lugar. Parece que isto vai correr muito bem para os caranguejos.
1: Uhum.
0: É isso? Mas é só durante
1: não,
0: o eclipse?
1: Não, é pô-los em primeiro lugar, eles próprios. As pessoas.
0: Ah, os caranguejos vão se pôr eles próprios em primeiro lugar.
1: Em primeiro
0: okay.
1: lugar.
0: Catarina, vai sempre traduzindo quando não se percebe aquilo que eu estou a dizer às pessoas. O leão é uma renovação completa de identidade e de como o mundo os vê. Portanto, amanhã eu chego aqui sou uma pessoa diferente. Vamos chamar outra coisa qualquer. Vou mudar já o nome, vou pensar já. Euclides, qualquer coisa. Virgem, vão perder medo daquilo que mais desejam e vão seguir em frente. Ou seja, vão atrás dos sonhos, é
1: Sim.
0: isso? O eclipse vai trazer os sonhos, concretização de sonhos para os virgens. Balança, vão procurar novas parcerias, vão renovar amizades e vão ter que deixar alguma coisa para trás. Porque tudo tem um preço nesta vida. Escorpião, vai afetar o setor profissional. É preciso estar atento às oportunidades. Quem diria, não é? O que o eclipse seria. Sagitário, os valores e as convicções vão estar em xeque. Em xeque ou em choque? É igual, não é?
1: Em xeque.
0: Os valores e as convicções, por exemplo. Joana Azevedo é Sagitário. O que é que isto significa, não é?
1: Vai os valores. Questionar os seus valores e.
0: Sim. Joana, não olhas diretamente para o eclipse. Para o eclipse. Agora isso é o eclipse e eclipse. Não olhas diretamente para o eclipse, se não tiveres os óculos, está bem? Vai ficar depois tudo em choque. Capricórnio. O eclipse vai trazer bloqueios na intimidade e na partilha? Isso é muito chato para quem é Capricórnio, quer dizer. Eu disse Capricórnio, unicórnio, disse unicórnio, disse não disse. O eclipse a mim vai me afetar de uma forma bastante, como já deu para notar. Aquário, seja trabalho, seja eventualmente alguma alteração na sua vida emocional, esta parceira ou pessoa vai marcar de forma irreversível a vida deste signo. É uma pessoa, ou seja, pode ser alguém com quem trabalhamos diretamente.
1: Pode ser no trabalho.
0: Ou num casamento, ou numa relação.
1: Vai mudar.
0: E lá, bem, os aquarentes também têm que ficar um bocado preocupados com isto, não é? E finalmente, peixes. O eclipse vai impactar a saúde e o trabalho. Traz produtividade e abundância ao dia-a-dia. Ok. Traz
1: Tanto
0: produtividade.
1: Vai ter muita saúde e muito trabalho. Pronto.
0: Ah, é? Produtividade é saúde? Abundância é saúde? Não. Vai impactar a saúde. Vamos assumir que é bom, não é?
1: Sim.
0: Bom, isto é pronto, já sabe. Até lá, a vida continua igual. A partir das 7:30 isto muda tudo. De acordo com o que eu disse agora aqui, ok? Entretanto, está a decorrer uma votação para a música do Eclipse que vamos tocar a partir das 7 da tarde. E como esta é que está em último lugar, eu vou tocá-la já, porque em princípio não vai ganhar no Instagram da Rádio Comercial. Que é uma canção que ao mesmo tempo percorre as 4 estações no filme Notting Hill, quando o Hugh Grant está a percorrer o mercado de Notting Hill, que é assim que se chama o filme. E ao mesmo tempo é uma canção que fala de não haver sunshine. Portanto, tem tudo a ver com o Eclipse. É o Bill Withers para recordar agora na Rádio Comercial.

No Sunshine, é o que vai acontecer mais logo. Bill Withers na Rádio Comercial, uma das canções nas quais pode votar no Instagram da Rádio Comercial, são quatro. Esta está em último, por isso é que eu a passei já, porque presumo que não vai haver uma recuperação de Bill Withers. Mas há mais, por exemplo. De forma totalmente inesperada, Total Eclipse of the Heart de Bonnie Tyler.

George Michael e Elton John, Don't Let the Sun Go Down on Me. Está em terceiro já agora. E em segundo aparecem o Soundgarden. Se quiser participar na votação, basta ir ao Instagram da Rádio Comercial. A votação está nos comentários deste post. Escolha bem, hein? Pronto. A música vencedora vai tocar depois das 7, que é a hora em que vamos ter o eclipse total ou quase total do Sol. Agora, Mr. Know-It-All, Teddy Swims, depois a Bárbara Tinoco na Rádio Comercial. São 5h20, boa tarde, boa viagem, bom regresso a casa.

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1: Será que alguém sabia a quem se dirigia Ricardo Ronaldo quando disse anda bater que tu bates bem?
2: Ricardo Ronaldo, sim, sim. O Cristiano Ronaldo.
1: O que é que eu disse?
2: Ricardo Ronaldo. É uma mistura de Quaresma
1: com o Ronaldo.
2: Sim, sim, sim. É uma super estrela, não tens a noção. Uma mistura de Ronaldo com Quaresma. Leva tudo à frente, o Ricardo Ronaldo.
1: Como é que eu disse o Ricardo Ronaldo?
2: É ao mesmo tempo que te canta em bailes de verão, atenção.
1: Eu estava a pensar num Quaresma assim, mas nem sequer foi a quem ele se dirigiu.
2: Pois não, ele não se dirigiu.
1: Ai, eu peço desculpa ao nosso vizinho, não queria.
2: Mas é o nosso vizinho, o vizinho Ricardo.
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0: Imagine Dragons na Rádio Comercial, chama-se Thunder. A 22 minutos das 6. Vamos saber do trânsito já a seguir e depois vamos ter Tânia Impala e vamos ter também a Nena na Rádio Comercial.
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5: Vamos ao trânsito na Rádio Comercial. 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Muitos carros na estrada esta hora, Cláudia Macedo, ou eclipsaram-se todos?
6: Eclipsaram-se para Bragança, onde nesta altura
5: é
6: o trânsito já está muito congestionado na Nacional 218-3, na zona envolvente e nos acessos ao aeródromo de Bragança, onde já começam a chegar muitas pessoas e também ao longo das próximas horas são esperadas milhares de pessoas para ver então o eclipse de mais logo. E nesta altura, com dificuldades também nos dois sentidos da Avenida AEP, na via de

0: cintura interna entre a zona de Bonjoia e A3 e de Francos em direção à Rábida, de Coimbrões em direção às Antas, Via Norte e A3 na parte final para chegar à via de cintura interna. Complicou-se na Cril com um acidente antes do túnel do Grilo. A fila está a começar em Sacavém, o habitual no sentido inverso para o Senhor Roubado, a segunda circular entre o Relógio e a zona de Benfica e do Eixo para as Calvanas, e C19 no nó de Pinamanique e Amadora, que é luz nos dois sentidos. Fila em Campolito para a 25 de Abril, em Caselas no acesso da A5, entre as Amoreiras e a zona do Estádio Nacional, com bastante trânsito na autoestrada para Cascais, a Marginal com acidente em Caxias, a condicionar o trânsito do lado do Da Fundo, e a ponte Vasco da Gama com abrandamentos a meio do tabuleiro para o Montijo.
1: Já voltamos a falar, Cláudia.
0: Até já.
1: Obrigado. 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Boa viagem. 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Amanhã é sol, claramente, algumas nuvens junto às praias do norte e do centro, e uma pequena subida da temperatura no Algarve. Ninguém disse é a subida da temperatura da água. O Oeste está a dar cartas este ano. Máximas para hoje, não, para amanhã. Porto e Aveiro, 25, Viana do Castelo, 26, Leiria vai chegar aos 28, Coimbra aos 30, Lisboa aos 32, Braga e Faro, 33 de máxima. Depois temos 34 graus previstos para Guarda e também para Santarém. Já Viseu e Setúbal vão chegar aos 35, Vila Real aos 36, Porto Alegre aos 37, 38 para Bragança, Castelo Branco e para Beja, e Évora é amanhã a cidade mais quente do país, ou vai ser a cidade mais quente do país, vai chegar aos 39 graus.

0: A Nena na Rádio Comercial, 11 minutos para as 6, a seguir o Mark Ronson com o Bruno Mars.
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0: Daqui a pouco, uma canção que na verdade indica aquilo que muito boa gente vai fazer durante esta tarde de quarta-feira. Vamos estar Staring at the Sun. Já lá vamos agora. A edição das 6 da tarde com a Sandra Braga Fernandes. Boa tarde, Sandra.
1: Boa tarde. Marcelo Rebelo de Sousa foi transportado de urgência para o Hospital de Faro. O antigo Presidente da República terá tido uma indisposição em Monte Gordo, onde estava a passar férias. Foi assistido no local pelo INEM. Uma mulher foi resgatada com vida após passar cerca de 36 horas soterrada nos escombros de um edifício que colapsou em Pereira, na Colômbia, na sequência do sismo de magnitude 7.4 que atingiu o país na segunda-feira. Esta quarta-feira, o Presidente da Colômbia declarou 3 dias de luto nacional pelas vítimas. Contagem decrescente para o eclipse. O fenómeno começa daqui a cerca de meia hora. O ponto alto está marcado para as 7:30, quando a Lua cobrirá totalmente o Sol. O sítio onde se prevê melhor visibilidade em Portugal é Bragança, onde está o Francisco Pinto.
2: À medida que nos aproximamos do eclipse total solar aqui no Aeródromo Municipal, a ansiedade aumenta. Para nos falar desta expectativa, nada melhor que o cientista Filipe Pires, do Planetário do Porto.
3: Bem, nós temos um evento que é único, que é um eclipse muito forte em território nacional. Há um cantinho em Portugal, perto da aldeia de Rio do Noiro, onde o eclipse é 100%, onde temos já milhares de pessoas, e estou aqui com muito gosto com os telescópios do Planetário para as pessoas poderem observar alguns pormenores que a olho nu não conseguimos ver, como por exemplo as manchas solares, que são regiões menos quentes na superfície do Sol, podem ter um tamanho até superior à da Terra.
1: A GNR tem no local um dispositivo de 150 efetivos. As estradas de Honor e Guadramil estão condicionadas, mas não cortadas. Os primeiros autocarros com as pessoas para verem o eclipse já chegaram. O recinto está, de resto, a cheio ao Aeródromo Municipal de Bragança.
0: O comercial está em todo lado, na verdade. Está o Francisco em Bragança. Daqui a pouco a Patrícia Pereira vai para o Parque Eduardo VII. Eu estou aqui. Na verdade, o eclipse já começou para mim às 4, porque eu já não vejo o sol desde as 4 da tarde.
1: Para mim também.
0: Não há janelas, exato. Portanto, sinto que estão reunidas as condições para dominarmos este eclipse. Agora. Vamos ao trânsito. Começamos com um acidente no início do túnel do Grilo, no sentido de Sacavém Algés. Já demora desde Camarate e está a afetar o eixo norte-sul a esta hora. Temos paragens na segunda circular no sentido Benfica-Aeroporto, entre as Torres de Lisboa e o Radar, no sentido contrário, entre a zona do Radar e também Benfica. Mais à frente, no IC19, há fila entre Alfragide e Queluz. Para a ponte 25 de Abril, a demora começa em Campo Lido e na zona de Caselas, a partir da A5. Para Cascais, também na A5, abrandamentos entre as Amoreiras e o Estádio, e na Marginal há um acidente em Caxias a provocar fila desde a zona da Cruz Quebrada. No Porto, na VCI, há fila entre Bonjoia e a saída para a A3 e de Francos para a Ponte da Arrábida. No sentido contrário, entre a Furada e as Antas. Está lento também nos dois sentidos da Avenida EP e no final da A3 no acesso à VCI. Mais a norte, em Bragança, como ainda há pouco falava a Sandra Braga Fernandes, por causa dos milhares de pessoas esperadas e muitas já começaram a chegar para assistir ao eclipse solar, cuidado com o trânsito nos acessos e à zona envolvente ao aeródromo de Bragança, já com demora dos dois sentidos da Estrada Nacional 218-3. Boa viagem com a Rádio Comercial.
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0: E a seguir, nem de propósito, já a preparar esta tarde de hoje, vamos ter Staring at the Sun, são os U2 a recordar na Rádio Comercial.
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6: É, mas atenção aos amantes de óculos de sol. Vai haver grandes mudanças em 2018.
7: Vai haver mudanças, como assim?
6: Lembram-se daqueles óculos pequeninos dos anos 90, tipo Matrix?
7: Esse era o usar net.
6: Vão voltar.
7: Ah, é?
6: É, pequeninos, com lentes coloridas, apenas a cobrir os olhos, um horror.
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7: Não deve usar estes óculos Striconite para ver o eclipse, só os óculos certificados. Entretanto, a notícia de última hora, o eclipse está já fulguroso em algumas zonas do país.
9: Boa tarde. É só para dizer que em Leça da Palmeira o eclipse já está total. O nevoeiro acabou de tapar o sol.
7: Pronto. Abraço. Nesses casos em que o nevoeiro acabou de tapar o sol, pode realmente fazer isto, que é Staring at the Sun. São os U2 na Rádio Comercial, porque hoje...

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O Nuno Ribeiro na Rádio Comercial com Longe. Já não estamos assim tão longe do, vou chamar o arranque do eclipse que vai acontecer a partir das 6:30. Portanto, já não falta muito para, para esse eclipse começar. Vai durar cerca de 2 horas, por volta das 7:30, 7:33 será o pico. Há uma aldeia de Portugal que não vai ver nada, na verdade, porque vai ficar, é 100% eclipse, portanto vai ficar tudo escuro. Mas a grande parte do país vai estar acima dos 90%, vai conseguir ver acima dos 90%, em Bragança 99%, se é que muita gente está lá, de resto está lá também o Francisco Pinto para a Rádio Comercial, que ao longo da tarde está a contar como está a correr tudo no aeródromo de Bragança, que está já com muita gente, obviamente, a esta hora. E às 7 vamos abrir a hora com uma destas 4 canções que estão em votação no Instagram da Rádio Comercial. Esta está em último e já tocou, de resto já toquei, porque já percebi que ela não vai ganhar, portanto o Bill Withers já tocou hoje. Agora as pessoas estavam e ganhava. Com mais de 50% está a Bonnie Tyler com este Total Eclipse of the Heart. Como de resto era de esperar, disse desde o primeiro momento, atenção. Por acaso não disse. Está em terceiro lugar, mas quer dizer, ainda pode fazer aqui um brilharete. Don't let the sun go down on me. E em segundo está para já este Black Hole Sun do Soundgarden. A canção mais votada às 7 da tarde vai abrir a próxima hora do Já Se Faz Tarde. Até estas 4. Portanto, pode votar no Instagram da Rádio Comercial, é só ir aos comentários e lá está a votação. Agora, 6:19.

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0: Vamos ao trânsito já a seguir na Rádio Comercial e depois uma canção que eu acho que poderá fazer a diferença para as pessoas que estão a tentar chegar a alguém. E neste dia com o eclipse, talvez consigam.
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0: 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Cláudia Macedo, como estão as coisas?
8: Ainda com dificuldades na zona de Lisboa, ao longo da Marginal, na sequência de um acidente que ocorreu na zona de Caxias. O trânsito está com maiores abrandamentos entre Belém e Algés até ao local deste acidente. Também com muito trânsito na autoestrada de Cascais, praticamente a partir de Caselas em direção ao estádio. Acaba por afetar a ligação da Crelo para a 5 atrás. O viaduto Duarte Pacheco está preenchido também desde o Marquês em direção a Monsanto. Fila na 25 de Abril, perto de Sete Rios, segunda circular, Eixo Calvanas nos dois sentidos, Benfica, Pinamanique, até que a luz no IC19. Atenção ao final do IC20, na chegada à rotunda da Costa de Caparica. Há acidente, há trânsito condicionado praticamente a partir da Sobreda. Há trânsito lento também a meio da Vasco da Gama, em direção ao Montijo, zona envolvente à Praia do Guincho, zona de Alcabidez, lá a 16, com trânsito condicionado. Nesta altura tem também a ver com a situação do eclipse, onde será possível observar. A Norte mantém-se as dificuldades na Nacional 218-3 para o aeródromo de Bragança e no Porto mantém-se as dificuldades também ao longo da VCI nos dois sentidos da Avenida AEP.
0: Temos aqui muitos ouvintes a relatar a dificuldade em zonas próximas de praias, porque as pessoas estão a recorrer às praias, porque está a bom tempo, obviamente, para aproveitarem e verem, obviamente, o eclipse. Portanto, é possível que quem queira chegar a uma praia a esta hora apanhe um pouco mais de
8: trânsito. Sim, está um bocadinho mais difícil e, de facto, agora na última hora, aqui esta zona envolvente ao Guincho, de facto ficou muito com muito trânsito. Portanto, muita gente para esta zona para ver o eclipse, de facto.
0: Bom eclipse, pessoal!
8: É isso!
0: Se tiver muito vento, o próprio eclipse vai ser eclipsado pelo vento, porque aquilo é impossível estar ali. Bom, já voltamos a falar. Até já, Cláudia. 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Amanhã é céu pouco nublado ou mesmo limpo. Vai subir a temperatura no Algarve. As máximas são de 25 graus no Porto e em Aveiro. Viana do Castelo, 26. Leiria, 28. Coimbra, 30. Lisboa, 32. Braga e Faro vão chegar aos 33. Depois temos Guarda e Santarém com 34. Viseu e Setúbal, 35. Vila Real, 36. Porto Alegre, 37. 38 graus previstos para Bragança, Castelo Branco e também para Beja. E Évora vai ser a cidade mais quente do país. Vai chegar aos 39 graus. 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
0: E agora atenção, tinha prometido a música que poderá realmente fazer a diferença na vida das pessoas que, sei lá, têm um amor escondido ou então querem, não conseguiram ainda confessar os seus sentimentos ou estão à espera que aconteça alguma coisa e há ali aquela faísca, mas nunca acontece nada, não é? Hoje é o dia certo, quando o eclipse estiver ali no máximo, por volta das 7:30, pode realmente virar-se para a outra pessoa e dizer-lhe: Hold me in the dark. É o Miles Smith, na comercial.

0: É a melhor música sempre na Rádio Comercial. Aqui com a Ana Moura, a canção chama-se Desliza. Que é o que vai acontecer tecnicamente daqui a pouco. Portanto, a Lua desliza para a frente do Sol e provoca o eclipse. É isso que vai acontecer. Temos 4 músicas a votação no Instagram da Rádio Comercial. Esta já foi à vida. Está em último lugar e já não vai recuperar. Ain't No Sunshine, de Bill Withers. Pode votar também, obviamente, em Bonnie Tyler, que está realmente à frente, mais de 50% dos votos. Creio que às 7 esta é a música que vai abrir a hora. Pouca esperança também já para George Michael e Elton John. Com este maravilhoso Don't Let the Sun Go Down on Me, está em terceiro. Alguma esperança? Diria não muita, mas alguma para Black Hole Sun do Soundgarden. Está no segundo lugar. Mas tudo indica que Bonnie Tyler vai realmente abrir a hora das 7, hora extra do Já Se Faz Tarde. Até lá, ainda pode ir votando no Instagram da Rádio Comercial. A seguir, Harry Styles e os Coldplay. 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

0: In my place, in your place, no carro, em todo lado, a melhor música e os melhores podcasts sempre na Rádio Comercial. Daqui a pouco, com a canção vencedora da votação que tivemos ao longo toda a tarde no Instagram da Rádio Comercial e que tem a ver, obviamente, com o eclipse desta tarde. Já lá vamos agora à edição das 7 da tarde na Comercial com a Sandra Braga Fernandes. Boa tarde, Sandra.
1: Boa tarde, dia de eclipse solar que já está a decorrer. O último foi há 114 anos. O fenómeno continua a ser o mesmo e pode ser contemplado até depois das 8 da noite. O próximo eclipse total do Sol em Portugal será só em 2144. Circular na estrada a partir de 180 ou 200 km por hora pode passar a ser considerado um crime, parte do futuro Código da Estrada, que está a ser preparado pelo Ministro da Administração Interna. Luís Neves admite que 70% do diploma está estabilizado. O governante diz estar particularmente preocupado com o aumento de atropelamentos nas estradas portuguesas.
2: Nos primeiros seis meses ocorreram 17.941 acidentes e tivemos 225 vítimas mortais, com 20.700 feridos leves e 1.371 feridos graves. Temos muitos atropelamentos. Há muita gente distraída, há muita incivilidade, quer por parte do condutor, quer por parte de quem utiliza as estradas, e por isso temos de facto aqui números que são particularmente graves.
1: Nos primeiros seis meses do ano morreram 31 pessoas por atropelamento, mais do que em todo o ano de 2025. Mais de 130 bombeiros combatem esta hora um incêndio na localidade da Nave, Conselho de Sabugal. Estão a ser apoiados por 7 meios aéreos e mais de 30 viaturas. O alerta para este fogo foi dado por volta das 5 da tarde. Javier Yzaza foi o vencedor da 6ª etapa da Volta a Portugal em bicicleta, que terminou em peso da régua. O francês Alexis Guérin mantém a camisola amarela. Estão agora separados por 47 segundos.
0: Um minuto depois das 7 na Rádio Comercial, vamos espreitar o trânsito. Mais uma vez, como estão as coisas, Cláudia Macedo?
3: Ainda com dificuldades nos acessos e na zona envolvente à Praia do Guincho, a parte final da A16 em Alcabidez com dificuldades para fazer a ligação à A5 e depois nas ligações à Nacional 247. Há também dificuldades ao longo de toda a marginal, a partir da zona de Belém e até pelo menos às rotundas de Carcavelos, já com o acidente de Caxias resolvido. Parte final do IC20, chegada à Costa de Caparica, com fila desde a Sobreda por causa de acidente, para chegar a Sul pela 25 de Abril, à fila em Sete Rios, acesso da A5 em Caselas, o trânsito lento também de Caselas para o estádio na A5, no IC19, Alfragide, Queluz e final da Vasco da Gama, ainda com intensidade para chegar ao Montijo. Nos acessos ao Porto, maior movimento a esta hora, em ambos os sentidos da Avenida AEP, na VCI, passagem pelas Antas em direção à A3 e da Via Norte em direção à Rábida, acesso ao Nó de Coimbrões e em Bragança a diminuir aos pouquinhos o trânsito na Nacional 218-3, mas ainda com alguns abrandamentos nos acessos e na zona envolvente.
0: Porque já lá está tudo pronto para poder ver o eclipse. Tu tens óculos ou não?
3: Não.
0: Não tens, pronto, então não olhes.
3: E tu?
0: Tá, eu não preciso, que eu estou aqui dentro, não é? Portanto,
3: pois, eu também, mas imagina que vamos a conduzir.
0: Sim, vou conduzir e faço o que faço sempre. Olho para os carros da frente.
3: Até como eu também, agora só queria ouvir isso. Acendemos as luzes, vamos em segurança.
0: Acendemos as luzes, fazemos pisca, dessas coisas, é isso.
3: Beijinhos, até amanhã.
0: Bons conselhos, gostei, Cláudio, bons conselhos. Bom, vamos abrir esta última hora, a hora extra durante esta semana do Já Se Faz Tarde, até às 8 com o Diogo Veja. Não estou sozinho, estou eu e o Eclipse também. E na verdade também está aqui a Patrícia Pereira, que daqui a pouco vai tentar, porque nós estamos em Bragança com o Francisco Pinto, mas estamos também a tentar apanhar algumas pessoas que estejam na cidade de Lisboa a tentar ver o eclipse, nomeadamente aqui ao lado, no Parque Eduardo VII. Já lá vamos daqui a pouco. Ao longo de toda a tarde estiveram 4 canções numa votação no Instagram. Já teve, os resultados são basicamente os primeiros, os que tivemos desde o início, não é? Quando começou, não mais mexeu. Portanto, em quarto lugar ficou Bill Withers, em terceiro Elton John com George Michael, em terceiro Soundgarden e, no primeiro lugar, desde o primeiro momento, sempre com mais votos, Bonnie Tyler, que vamos recordar agora. Tinha de ser esta, não é? Total Eclipse of the Heart, agora, na Comercial.

0: BTS na Rádio Comercial, agora são 7h16, estamos a coisa de um quarto de hora do que será o ponto alto do eclipse que acontece hoje. A nossa produtora Patrícia Pereira já não está aqui no estúdio, também não está muito longe da rádio, está no Jardim Amália Rodrigues, próximo da rádio, na parte superior do Parque Eduardo VII, não é bem no Parque Eduardo VII, é um bocadinho acima. Já está muita gente aí ou não?
1: Olá, boa tarde. Coordenadas perfeitas. Já está muita gente. Eu diria, arriscaria 200 pessoas.
0: Ok, que é muita vieram. Gente.
1: Sim, nós temos vista privilegiada para o eclipse solar. Eu neste momento estou de costas porque estou sem óculos. Estou a tentar proteger-me.
0: Não queres ter a tentação de olhar para lá, não é?
1: Não, nem pensar. Mas já viemos em grupo. Vim com jornalistas aí da rádio, a Mariana Serrano e a Sandra Braga Fernandes, e elas já me emprestaram os óculos. E está incrível, está a meio, está muito okay. Bonito. E daqui a pouco, então, vai ser um espetáculo quando a lua atravessar-se à frente do sol. E já se nota um bocadinho a luz de Lisboa, que tanta gente fala, nota-se que está diferente.
0: Pois era isso que eu ia perguntar. Era se já havia assim, se já se notava que, apesar de ser dia, se já parecia mais. Parecia assim estranho, não sei. Se parecia assim aquele dia meio. Quando, aquele tempo trovoada, sabes?
1: É mais por aí. Acho que disseste tudo perfeitamente. É aquela. Nota-se que não está aquela luz brilhante de Lisboa, mas há aqui qualquer coisa diferente. Nota-se que há uma diminuição na luz, mas sem deixar de estar de dia. O céu ainda está muito azul. Por isso a expectativa é grande para daqui a pouco, por volta das 7h33, tentar perceber como é que vão ser estes 26 segundos em que a lua estará à frente do sol.
0: Olha, as pessoas estão protegidas, certo? Estão com óculos,
1: sim,
0: estão a fazer tudo como deve ser, ou não?
1: Estão. E até está ali um casal que também está de costas para o sol, como eu, que está a tentar testar várias formas de ver o eclipse de forma mais segura, com o coador de massa, com o papel e o furinho na folha, a projetar na parede.
0: Ou seja, de forma indireta. Estão a tentar ver de forma indireta só para perceber como é que... Ok.
1: Sim. Eu sinto que daqui a pouco vai começar um filme a 3 dimensões aqui numa tela. As pessoas estão com aqueles óculos que parecem dos filmes 3 dimensões e é muito engraçado.
0: Em todo o caso, se não correr bem para esse casal, eles podem sempre fazer esparguete à bolonhesa ou coisa assim para o resto das pessoas, já que estão com o coador da massa para alimentar as pessoas. Estão aí todas a ver o eclipse.
1: Eu ponha-me na fila para comer.
0: Já é aquela hora, não é? É a hora do eclipse e é a hora já de ter um certo ratito. Bom, já voltamos a isso. Se calhar não sei se vais conseguir falar com esse casal ou com outras pessoas que estejam aí à espera para ver o eclipse.
1: Ok,
0: já estejam a ver. Já voltamos a falar. Agora, os Expensive Soul na Rádio Comercial.

0: o Zé Pensivo Soul na Rádio Comercial. Nesta tarde com o Eclipse, são 7h23. Há muitos ouvintes a enviar a mensagem porque não conseguem ver o Eclipse no sítio onde estão, porque há zonas do país com muitas nuvens, o céu está realmente muito nublado. Não é o caso da Patrícia Pereira, que está no Jardim Amália Rodrigues em Lisboa. De resto, já começas a sentir alguma diferença na luz, não é?
1: Sim, uma grande diferença nota-se a cada minuto que passa, que de facto está a ficar um ambiente diferente.

0: diferença nota-se a cada minuto que passa, que de facto está a ficar um ambiente diferente. A luz está mesmo, até continua bonita, mas é diferente, nota-se muito. Estou aqui com o Ricardo, que veio com a família, que veio para aqui. Como é que está a viver este dia de eclipse? Já sei que foi o que fez o trabalho de casa e estudou tudo.
1: Sim, boa tarde. Para já estou de férias, portanto tive algum tempo para analisar a coisa com mais detalhe. E sim, viemos ver aqui com amigos, com a família e com amigos, e tive alguns cuidados, sim, até por causa da minha filha, estava com medo que causasse algum dano ocular ou na visão, e tive alguns cuidados, pesquisei esta coisa das normas, se cumpria as normas, se não cumpria as normas.

0: na internet ou se foi mesmo criatividade, fez uma coisa extra que ficou giro. Ficou giro, acho que ficou giro. Depois as fotos, para mais tarde recordar, vão então, mostrar se ficou giro ou não.
1: Explicou-lhe que ela não pode olhar diretamente para o sol sem ser com os óculos. Isso é um cuidado muito importante.
0: Sim. Especialmente para ela, não é? Nós já estamos velhos, entre aspas. Mas ela tem a vida toda pela frente. É importante que veja, que não tenha nenhuma lesão.
1: E é também importante porque só vai haver agora um eclipse destes em 2144. Portanto, daqui a muito, muito tempo. Olá, como te chamas?
2: Júlia.
1: Júlia, o que é que estás a achar do eclipse? Já estiveste a ver ou não?
2: Sim.
1: Então o que é que tu viste?
2: O eclipse teve uma lua.
1: Muito bem. Era importante para vocês vir, agora eu falo consigo, é mãe. Era importante vir ver o eclipse?
3: Sim, era importante, algo que vai ficar para a memória. Eu vi me lembro de ver um parcial em 94, onde na época a gente não tinha informação, a gente via com radiografia. Imagina os danos, né? Que as pessoas

0: Consideravelmente, nota-se perfeitamente essa diminuição. Estamos quase.
1: Já não falta muito. Creio que a esta hora, eu não sou o único, mas eu na verdade não estou a olhar para o céu, não posso, estou enfiado no estúdio, o estúdio não tem janelas, mas a esta hora não serás também tu a única a olhar para o céu, grande parte do país está a olhar para o céu. Daqui a bocadinho cá tentamos fazer o impossível relato do eclipse, não é? Na sua fase mais total,
0: chamemos-lhe assim. Mais total, sim.
1: Mas já tentamos fazer esse relato daqui a pouco. Agora, chutes e pontapés a recordar na comercial.

0: 18. Está na hora do eclipse total, não é? Do sol. Se bem que eu estou a ver. Patrícia, tu estás não muito longe da rádio, mas estás na rua, ao contrário de mim, portanto, consegues ver com óculos, obviamente, mas consegues ver o eclipse. Eu diria que já atingimos o ponto máximo e agora já está outra vez a fazer um. Deixa-me ver aquilo, onde é, portanto, um quarto.
1: Não, ainda não.
0: Isso é porque estamos em Lisboa, passou. Estou a ver imagens de Bragança, então é isso.
1: Sim, é isso. Okay. Nós mais um minutinho, qualquer coisa.
0: Também é uma coisa muito rápida, não é? São 26 segundos, assim, uma coisa muito.
1: É mais pequeno que o lusco-fusco.
0: É isso.
1: O lusco-fusco são 5, 7 minutos.
0: Mas é muito intenso, é muito intenso.
1: É muito intenso. E este eclipse também vai ser. Nota-se muito bem a diferença de luz aqui no Jardim Amália Rodrigues em Lisboa.

0: Waterboys na Rádio Comercial com The Hole of the Moon. Para quem tem estado a acompanhar e com óculos para ver o eclipse, óculos certificados, The Hole of the Moon já passou em frente ao sol, ainda está a passar. E assim seguirá durante quase mais uma hora, não é assim tanto, mas o pico alto do eclipse já aconteceu. Ficámos a 21 minutos das 8 na Rádio Comercial, a seguir com o James Arthur.
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0: Em dezembro eles vão estar juntos no Coliseu dos Recreios, o Tiago Nogueira dos 4:30 e o João Só, com música nova na Rádio Comercial. Ficámos a 12 minutos das 8 a seguir. Atenção à música nova de Madonna na Rádio Comercial.
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0: Mariana Pereira com o Murta na Rádio Comercial. Chama-se Se Eu Fosse A Ti. Se Eu Fosse Assim, ficava desse lado. Já a seguir o Wilson Honrado para lhe dar a melhor música sempre. Eu estou de regresso sem Eclipse amanhã às 4 da tarde para mais um Já Se Faz Tarde na Rádio Comercial. Bom descanso, até amanhã.
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0: Boa noite com a Comercial e a melhor música sempre. Daqui a pouco o Luís Capaldi vai abrir 40 minutos de música seguida. Primeiro vamos às notícias com a Sandra Braga Fernandes. Difícil, Sandra, adivinhar o assunto.
1: Adivinha.
0: Que vais falar primeiro.
1: Claro que é o eclipse. Já passou o ponto máximo do eclipse total. Foi pouco depois das 7:30 da tarde. Em Portugal, a visibilidade máxima ocorreu em Bragança e encheu o aeródromo municipal, onde está o repórter Francisco Pinto.

0: Estamos no apogeu praticamente deste eclipse solar aqui em Bragança, um espaço magnífico que juntou, podemos dizer, alguns milhares de pessoas de várias nacionalidades. Eu contactei com elas. Temos connosco a Presidente da Câmara, Isabel Ferreira. Uma pergunta simples: como está a viver este dia?
1: É muito intenso e extraordinário, milhares e milhares de pessoas aqui no aeródromo municipal, todos a observar atentamente o que está a acontecer, o eclipse solar já numa fase bastante adiantada e, portanto, a população aderiu a de Bragança, muita gente de fora, um ambiente extraordinário a aproveitar as atividades que também estamos a oferecer aqui no aeródromo no âmbito do Festival Geração Ciência. Fantástico.
0: Será retorno à cidade?
1: Retorno económico enorme para o alojamento, restauração, comércio. O impacto é muito significativo.
0: Este é, sem dúvida, aquilo que é o eclipse. Daqui a 100 anos veremos, se cá estivermos, que não estamos.
2: O próximo eclipse total do Sol em Portugal será apenas em 2144. Circular na estrada a partir de 180 ou 200 km por hora pode passar a ser considerado um crime, uma medida que faz parte do futuro Código da Estrada que está a ser preparado pelo Ministro da Administração Interna. Luís Neves diz estar particularmente preocupado com o aumento de atropelamentos nas estradas portuguesas. Nos primeiros 6 meses do ano morreram 31 pessoas por atropelamento, mais do que no ano de 2025. Pontapé de saída a esta hora para a Supertaça Europeia, frente a frente Paris Saint-Germain, vencedor da Liga dos Campeões, e Aston Villa, que conquistou a Liga Europa.
3: Seja bem-vindo à Comercial, eu sou o Bolsonaro Honrado, ainda com meio mundo a olhar para o céu. Vamos para 40 minutos de música seguida com Taylor Swift, Gracie Abrams, os Napa, Black Eyed Peas. Primeiro, Luís Capaldi, Stay Love na Comercial.

0: Fica sempre. Segue com os The Script e Will I Am. Boa noite, boas férias para o seu carro.
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0: Bem-vindo à Comercial. Está a ouvir a melhor música sempre. Eu sou o Wilson Honrado. 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Fique para ouvir a Stella Left e a seguir Something to Lose na Comercial.
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0: rápido, que nem vai dar por isso. Em 20 segundos estamos de volta à melhor música sempre aqui na Comercial. Boa noite.
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1: Portugal viu hoje um eclipse solar total. Foi pouco depois das 7:30 da tarde. A visibilidade máxima aconteceu em Bragança, onde estava o nosso repórter Francisco Pinto, que falou com o presidente da Câmara, Isabel Ferreira.
2: É muito intenso, extraordinário, milhares.

0: acontecer o eclipse solar, população Averil, a de Bragança, muita gente de fora.
1: Portugal só volta a ver um eclipse total do Sol em 2144. Circular na estrada a partir de 180 ou 200 km por hora pode passar a ser crime. Parte do futuro Código da Estrada, que está a ser preparado, o Ministro da Administração Interna dá conta das preocupações.
2: Nos primeiros 6 meses ocorreram 17.941 acidentes e tivemos 225 vítimas mortais, com 20.700 feridos leves e 1.371 feridos graves. Temos muitos atropelamentos. Há muita gente distraída, há muita incivilidade, quer por parte do condutor, quer por parte de quem utiliza as estradas.
1: Nos primeiros 6 meses do ano morreram 31 pessoas atropeladas. Teve falha humana o acidente com um autocarro da Carris Metropolitana em julho, em Agualva Cacém. Morreram 2 pessoas. O relatório da Transportes Metropolitanos de Lisboa refere também que não há evidência de falha mecânica na viatura. Foram resgatados com vida 2 dos 4 portugueses envolvidos num naufrágio ao largo da costa da Croácia. Trata-se de um homem e de uma mulher. Informação avançada pela imprensa croata e confirmada à rádio pelo secretário de Estado das Comunidades. Continua por identificar o corpo encontrado sem vida. Ainda há 2 pessoas desaparecidas.
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4: Boa noite com a Comercial, boas férias se for o seu caso. Eu sou o Gonçalo Honrado, estou a tocar para si 40 minutos de música seguida com o Sombra, o Avicii, a Bárbara Bandeira e também o Ed Sheeran.

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0: Fever Dream, Alex Warren na Rádio Comercial, a melhor música e os melhores podcasts sempre. A nossa produção diz que hoje é dia do filho do meio, portanto, permita-me mandar um grande beijinho para a minha mana e também um recado. Atendo o telefone. A seguir a Comercial, a melhor música sempre continua com The Great Divine do Noah Kahan.
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Quarta-feira, estamos a meio da semana, só mais um dia de férias para si. Aproveita ao máximo com a Comercial e com a melhor música sempre, 40 minutos seguidos com o Fernando Daniel, a Cia e agora Tame Impala e Jenny.

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0: Dorme bem, meu amor, os 4:30 na Rádio Comercial, a melhor música e os melhores podcasts sempre. Eu sou o Wilson Honrado, a substituir a Ana Isabela Roja, portanto, a emissão mais tardia até ao final desta semana. Estava aqui a ver que a nossa produção diz que hoje em dia das pessoas preferem lasanha a pizza. Não é o meu caso, eu prefiro bem mais uma pizza, mas a esta altura, e porque ainda não jantei, qualquer uma das duas marchava. E se fosse uma pizza com cogumelos e atum? Ai, meu Deus, esta conversa está-me a dar fome. A seguir, Dermot Kennedy na Comercial, é a melhor música sempre.
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0: Boa noite, boas férias, se for o seu caso. Em menos de um minuto aqui na Comercial, estamos de volta à melhor música sempre.
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4: 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Olha por mim. 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

0: E depois da Olivia Rodrigo aqui na Comercial, um dos artistas que eu acho que é dos novos artistas mais promotores da música nacional é Edmundo Inácio. A música nova chama-se Vida de Cão, toca a seguir aqui na sua rádio.
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0: iPhone. Boa viagem com a Comercial. Eu sou o Wilson Honrado. Volto amanhã a partir das 8. Continuo noite dentro com a melhor música sempre aqui na Comercial.
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